0: Em 3 dias, entre 27 e 29 de setembro, após a edição da medida provisória que proíbe as bets no Brasil, o Ministério da Justiça e Segurança Pública encaminhou à Anatel o pedido de bloqueio de mais de 5.200 sites ilegais de apostas. Quase 400 páginas e perfis em redes sociais tiveram remoção solicitada. De acordo com o secretário nacional de Segurança Pública, Chico Lucas, a medida permitiu aos órgãos competentes seguir o rastro do dinheiro movimentado pelas casas de apostas.
1: Nós não tínhamos instrumentos legais para ir atrás do dinheiro. A MP trouxe obrigações às instituições financeiras, o Banco Central já regulamentou 2 resoluções e essas resoluções permitem que nós possamos ir atrás de para onde vai o dinheiro. Isso representou, nos 3 primeiros dias, uma queda do número de PIX, da ordem de 10% dos PIX realizados no Brasil, que muito provavelmente eram PIX que iam para instituições de jogos.
0: Ainda como parte das medidas de combate às bets, as lojas de aplicativos foram notificadas para a retirada de 186 apps até o dia 6 de outubro. Plataformas de redes sociais também foram notificadas para retirar qualquer conteúdo de publicidade relacionado a apostas de cotas fixas e bets, segundo o secretário nacional de direitos digitais, Vitor Fernandes.
2: Em até 10 dias, que foi o prazo dado pela medida provisória, oficiou 8 grandes plataformas de redes sociais para que sejam retirados todo e qualquer conteúdo de publicidade relacionadas às apostas de cota fixa, às bets. Porque aqui é a porta de entrada para que os apostadores consigam acessar esses serviços.
0: Para reforçar a fiscalização contra os sites de apostas, foi regulamentado o Comitê Interinstitucional de Fiscalização da Exploração e da Publicidade Ilegal de Apostas de Cota Fixa. O colegiado será composto por 15 representantes de órgãos federais e vai articular as ações das autoridades competentes para a prevenção, a fiscalização e a repressão a essa prática. Reportagem Luana Karen.
3: O Ministério do Trabalho e Emprego divulgou hoje os dados do novo CAGED.
4: O levantamento do mês de agosto mostra a criação de quase 166 mil postos formais de trabalho no mês.
5: Foram 166 mil novas vagas de trabalho de carteira assinada criadas em agosto deste ano, segundo dados do novo CAGED, o Cadastro Geral de Empregados e Desempregados. Os números mostram ainda que nos primeiros 8 meses do ano, o Brasil já alcançou mais de 1 milhão e 134 mil novos postos com carteira assinada, o que representa um crescimento de 2,41% em relação ao mesmo período de 2025. Todos os setores da economia tiveram aumento no emprego formal, como detalha o ministro do Trabalho e Emprego em Exercício, Francisco Macena.
6: Em agosto, o maior crescimento do emprego formal ocorreu no setor de serviços, que gerou 110.346 postos de trabalho. A construção apresentou o segundo maior saldo positivo, com a geração de 20.848 postos formais de trabalho. A indústria manteve um crescimento, que já vem mantendo, inclusive, já há alguns meses, que indica, inclusive, um crescimento de emprego mais estruturado.
5: Das 27 unidades federativas, 24 tiveram saldo positivo no emprego formal em agosto. Destaque para São Paulo, que criou mais de 42 mil vagas, seguido por Rio de Janeiro e Pernambuco. Com locução de Graziela Mendonça, reportagem Gabriela Noronha.
3: E o IBGE divulgou hoje os dados de ocupação da Pesquisa Nacional por Amostra de Domicílios.
4: No trimestre encerrado em agosto, os dados mostraram que a população ocupada foi de 103 milhões de pessoas no trimestre de junho, julho e agosto.
7: A taxa de desocupação ficou em 5,3% no trimestre encerrado em agosto, uma queda de 0,3% na comparação com o trimestre encerrado em maio. Os dados são da Pesquisa Nacional por Amostra de Domicílios Contínua, a PNAD Contínua, divulgada pelo IBGE. Hoje, o Brasil tem cerca de 5 milhões e 800 mil pessoas desempregadas, uma redução de 4,6% em relação ao trimestre anterior. Já a população ocupada chegou a 103 milhões e 500 mil trabalhadores, o que representa um nível de 58,9% entre as pessoas em idade de trabalhar. O rendimento médio habitual dos trabalhadores ficou em R$ 3.777. De acordo com o analista da PNAD Contínua, William Kratochil, os setores da indústria e da construção ajudaram a impulsionar os resultados.
8: Essa redução foi motivada pelo aumento da ocupação na indústria. Teve, depois de um longo período de estagnação ou queda, volta a crescer, acompanhado também do setor da construção, que na construção de edificações aumentou bastante o número de contratações.
7: A pesquisa também mostra que o número de trabalhadores do setor privado com carteira assinada, sem contar os empregados domésticos, chegou a 39 milhões e 500 mil pessoas no trimestre. Realizada pelo IBGE, a pesquisa acompanha regularmente o mercado de trabalho e as condições de vida da população no país. Reportagem Luciana Colares de Holanda.
3: A qualidade da carne de aves e o mel produzidos no Brasil foi aprovada pela União Europeia, segundo relatório publicado nesta segunda-feira.
4: De acordo com o parecer, o sistema de produção do país atende a todos os requisitos sanitários.
3: Com a decisão, o Ministério da Agricultura e Pecuária afirmou que não há mais impedimento técnico para que o Brasil volte a exportar carne de aves e mel para o bloco europeu.
4: A decisão é resultado de uma auditoria realizada por autoridades sanitárias que visitaram estabelecimentos brasileiros entre os dias 24 de agosto e 4 de setembro.
3: O governo federal solicitou que o relatório seja incluído na pauta da comissão responsável pela decisão final, agendada para 20 e 21 de outubro, e aguarda as etapas administrativas para a inclusão do país na lista de fornecedores do bloco.
4: E atenção, gestores de microempresas e empresas de pequeno porte.
3: Está valendo o novo prazo para quem quer aderir ao Simples Nacional em 2027.
4: A empresa que optar pelo Simples poderá fazer a solicitação até dia 15 de outubro de 2026.
9: O Comitê Gestor do Simples Nacional ajustou os prazos para as empresas que querem entrar ou retornar ao regime em 2027. A solicitação deve ser feita até 15 de outubro de 2026, com efeitos a partir de 1º de janeiro de 2027. Se houver débitos ou outras pendências que impeçam a opção, a regularização poderá ser feita até 30 de outubro. Já as empresas que permanecerem no Simples Nacional e quiserem recolher o IBS e a CBS pelo regime regular, vão ter outro prazo. A escolha poderá ser feita até 30 de outubro de 2026, também com validade a partir de 1º de janeiro de 2027. Essa alternativa está relacionada à reforma tributária e permite que esses tributos sejam apurados fora do documento de arrecadação do Simples Nacional. Os dois procedimentos podem ser cancelados entre 3 de novembro e 20 de dezembro de 2026. Por isso, é importante não confundir as escolhas. Uma define o enquadramento da empresa no Simples Nacional em 2027, a outra trata especificamente da forma de recolhimento do IBS e da CBS. Claudimário Carvalho, para a Voz do Brasil.
3: Próximo domingo, milhões de brasileiros vão às urnas escolher seus candidatos.
4: E esse exercício de cidadania, aposentados, pensionistas e beneficiários do INSS podem aproveitar o momento. Ele vai servir também como prova de vida.
3: A presidente do Instituto, Ana Cristina Silveira, nos concedeu entrevista e explica o porquê a prova de vida é necessária, como ela é feita normalmente e como a troca de informações com a Justiça Eleitoral vai ajudar nessa tarefa. Acompanhe.
4: Presidente, bem-vinda à Voz do Brasil mais uma vez, um prazer ter a senhora conosco. Para a gente falar então de prova de vida do INSS, né? A gente queria então que a senhora começasse explicando por que a prova de vida é necessária e como que ela é feita atualmente.
10: Olá, Mariana. Olá, Luciano. Olá, ouvintes da Voz do Brasil. É um prazer estar aqui com vocês para falar de um tema tão importante que é a prova de vida no INSS. A prova de vida, ela é importante, é um procedimento feito anualmente pelo INSS para evitar fraudes, para evitar que o INSS pague benefícios a pessoas que já faleceram. E hoje o INSS faz isso, uma busca dos segurados nas bases de dados governamentais e públicas. Então, não precisa o segurado, via de regra, fazer a prova de vida. Então, o INSS age proativamente, buscando esses dados nas nossas bases governamentais. E essa informação, ela é muito importante, porque anualmente, neste ano, a gente precisa comprovar a vida de 38 milhões de brasileiros, de segurados do INSS. A gente já conseguiu comprovar 25 milhões e a gente ainda falta comprovar 13 milhões de vida desses segurados. E como é que é feito isso? Com um batimento dos dados das bases governamentais públicas em relação aos segurados.
3: Daqui a poucos dias nós teremos aí o primeiro turno das eleições gerais no Brasil, né? E o INSS vai aproveitar a presença do eleitor na urna como prova de vida, né? Como é que funciona essa interação? É o TSE que fornece essa informação para o INSS?
10: Isso mesmo. É mais uma forma de comprovação da vida desse segurado. Então, o TSE, que tem uma base que é consolidada, que é uma base que é importante, eles conseguem fazer, após a votação, enviar esses dados para o INSS e, com isso, a gente consegue fazer a comprovação da vida e continuar com esse benefício ativo.
11: Agora, é importante aqui a gente destacar, né, que o voto é um exercício de cidadania, mas se a pessoa não for votar por algum motivo, inclusive por não ser obrigada, né, no caso das pessoas com mais de 70 anos, existem outras formas de comprovação de vida, né, presidente? Ou seja, se a pessoa perder a oportunidade no voto, ela não vai ter o benefício ou a aposentadoria dela suspensa por isso?
10: Essa pergunta é muito importante. A finalidade dessa conversa aqui não é criar pânico. Então, se os nossos segurados, os beneficiários, não forem votar, temos diversas outras formas de fazer o batimento desses dados. Através, por exemplo, do CadÚnico único, de um comparecimento a uma perícia médica. Também, se eles não conseguirem fazer essa comprovação nos primeiros 10 meses após a última prova de vida, o INSS ainda notifica esse segurado para que, no prazo de 60 dias, eles possam comparecer a uma agência bancária onde eles recebem seu benefício ou fazer um acesso no meu INSS através da biometria.
3: Só reforçando, presidente, quem votar, então, não precisa fazer prova de vida por um ano.
10: Isso mesmo. A prova de vida no INSS, ela vale por um ano. E durante esse um ano, o INSS vai buscando os dados na base governamental para evitar que o segurado precise fazer algo para comprovar. A gente só vai solicitar essa comprovação se não conseguir encontrar dados nas bases públicas.
11: Agora, o que acontece quando a pessoa não faz a prova de vida? Ou seja, vocês buscam ali alguma movimentação que comprove que ela esteve viva, né, nesse período de um ano, estava viva. E o que acontece quando não é encontrado isso? O benefício dela é suspenso imediatamente? Ela é convocada a comparecer? Como é que funciona?
10: Primeiro, a prova de vida, ela é para benefícios de longa duração. Então, benefício por incapacidade, benefício assistencial, aposentadorias e pensões. Então, se o segurado, durante os 10 meses da última prova de vida, não fizer nenhuma ação, por exemplo, um empréstimo consignado com biometria, ou não fizer um CadÚnico, o INSS ainda faz a solicitação. Em 60 dias, ele não comprovando, a gente bloqueia o benefício, suspende temporariamente, mas assim que o segurado faz a prova de vida, esse benefício, ele é reativado automaticamente, sendo pago todos os atrasados. Então, não há perda para o segurado, isso é bom para deixá-los tranquilos.
3: E é sempre bom lembrar dos golpes, né, presidente? Se a pessoa receber algum contato solicitando dados pessoais, identificação facial, biométrica, e achar alguma coisa suspeita, como é que ela pode se informar se se trata mesmo do INSS?
10: A primeira coisa que precisa ser feito é ligar para 135 de segunda a sábado, de 7 às 22 horas, para ter certeza que foi o INSS, ou entrar no aplicativo Meu INSS, onde tem lá um serviço, prova de vida, que ele pode verificar quando foi feita a última prova de vida e se está devendo essa informação. E, nessa pergunta, é importante frisar que o INSS não envia links, que o INSS não pede dados. Então, o segurado que recebeu uma mensagem do WhatsApp, um SMS, um e-mail com links, é bom não clicar e entrar diretamente em contato com o INSS.
11: Sempre é bom a gente reforçar aqui. Central 135, você diz que aí do seu telefone 135, ou o aplicativo Meu INSS, que também é possível baixar em qualquer plataforma, né, presidente?
10: Isso mesmo, e que tem um serviço específico lá, muito claro, onde o segurado pode ter certeza se a informação do pedido da prova de vida é verdade ou não.
11: Muito bem, nós conversamos com Ana Cristina Silveira, presidente do INSS. Muito obrigada, presidente, pela sua entrevista à Voz do Brasil.
10: Obrigada, e é importante dizer que não criem pânico. Se for possível, votem para fazer sua prova de vida, mas há outros meios também de fazer a comprovação.

0: 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Thaísa Vitória para a Voz do Brasil.
1: Cerca de 2.500 indígenas Yanomami, em Roraima, recebem até amanhã médicos especialistas do Ministério da Saúde, sem precisarem buscar atendimento nos centros urbanos.
2: A expedição do SUS no Polo Base Surucucu realiza procedimentos entre exames e consultas nas áreas de pediatria, clínica médica e saúde da mulher.
1: Os atendimentos priorizam crianças com desnutrição e problemas respiratórios, além de gestantes, idosos com doenças crônicas e casos graves de malária nas mais de 30 comunidades da região.
2: Os serviços são oferecidos no Centro de Referência em Saúde Indígena Chapori Yanomami e nas áreas de difícil acesso.
1: A secretária de Saúde Indígena do Ministério da Saúde, Lucinha Tremembé, destaca a importância da nova expedição.
3: A ida dos especialistas para dentro do território é de suma importância para que mitigamos e chegamos aí a uma redução considerável de tempo de espera e com isso a redução de óbitos por causas evitáveis.
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5: Oi, meu nome é Larissa Ferreira e a minha pergunta é: quantas redações eu devo treinar por mês?
6: Sobre redação, quem vai responder é o professor José Aguilera.
7: Você fazendo uma redação por semana, a cada 15 dias, em que você dialogue com um professor, com uma professora, que você reescreva a partir dos erros, limites, desvios que foram encontrados, está de bom tamanho. Escrever semanalmente é bom. Eu recomendaria, inclusive, para que, se você tem aí alguma limitação, um desafio para a escrita, se permita escrever, pelo menos diariamente, um parágrafo num caderninho seu, como foi o seu dia. Escreva um parágrafo somente dizendo: hoje o meu dia foi assim. Neste dia, observei tais coisas. O meu destaque para esse dia. Escreva um parágrafo pelo menos por dia para que você exercite a disciplina do parar, pensar e escrever.
6: É isso aí. 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
2: Instituições interessadas em apresentar projetos pela Lei de Incentivo ao Esporte vão ter até o dia 18 de outubro para apresentarem as propostas.
1: Os detalhes vamos ouvir agora na reportagem de Cleide Lopes.
8: A Lei de Incentivo ao Esporte permite que pessoas físicas e empresas destinem parte do imposto de renda devido para financiar projetos esportivos e paradesportivos. São projetos como o do Instituto Reação, no Rio de Janeiro, fundado há mais de 2 décadas pelo judoca e medalhista olímpico Flávio Canto.
9: Resolvi dar aula de judô sem saber ainda do alcance, da força, e fui percebendo rapidamente que era muito poderoso. O Reação hoje está em 10 polos, está em 5 estados, e a nossa missão é gerar impacto real, né? Todo aluno que está lá tem uma estrutura de transformação robusta, dentro e fora do tatame, né? Em sala de aula e no tatame. E a lei de incentivo, quando aparece, muda muito o patamar do que a gente faz.
8: Os projetos atendem crianças, adolescentes e adultos de todo o país. E aqueles voltados à inclusão social recebem um incentivo maior, como explica o diretor de programas de políticas ao esporte do Ministério do Esporte, Frederico Costa da Silva.
10: Nós temos na própria lei uma possibilidade que aumenta a restituição do imposto de renda, que chega a 2% para a pessoa jurídica. Pode chegar a 4% se for em área de vulnerabilidade social. Então isso é uma maneira de incentivar, como a própria lei diz, as entidades a aportarem naquilo.
8: No ano passado foram apresentados mais de 5.600 projetos e está aberto até o dia 18 de outubro o prazo para que organizações sem fins lucrativos e pessoas físicas e jurídicas de natureza esportiva escrevam propostas para garantir recursos da Lei de Incentivo ao Esporte em 2027. As entidades proponentes deverão se cadastrar

0: Previamente no Sistema de Leis de Incentivo, Plataforma Digital do Ministério do Esporte. Reportagem Cleide Lopes.
1: No momento da inscrição, é preciso observar os requisitos e as orientações disponíveis no sistema e apresentar corretamente a documentação exigida.
2: Para mais informações, acesse gov.br/esporte e clique na aba Ações e Programas.
1: Quem vai fazer a reaplicação do Exame Nacional para a Certificação de Competências de Jovens e Adultos, o Enseja, de 2026, já pode consultar o local da prova.
2: O Enseja é gratuito e voltado a jovens e adultos que não concluíram o ensino fundamental ou médio na idade adequada.
1: Para quem busca a certificação do ensino fundamental, o exame será no dia 6 de outubro. Já para o ensino médio, a reaplicação acontece no dia 7.
2: Os locais estão disponíveis no cartão de confirmação de inscrição no sistema Enseja.
1: A partir de amanhã, as vigilâncias sanitárias de todo o país vão ter novas funcionalidades no Sistema Nacional de Controle de Receituários.
2: Entre as mudanças está a atribuição de numerações destinadas às notificações de receita eletrônica.
1: Outra novidade será a possibilidade de atribuir no Sistema Nacional de Controle de Receituários numerações destinadas à emissão de notificações de receitas eletrônicas.
2: Mas os usuários devem estar vinculados à instituição no cadastro da Anvisa.
1: Mais informações você encontra em gov.br/anvisa.
2: E essas foram as notícias do governo federal.
1: Uma realização da Secretaria de Comunicação Social da Presidência da República.
2: Com produção da empresa Brasil de Comunicação.
1: Fique agora com as notícias do Poder Judiciário e do Congresso Nacional. Boa noite.
2: Boa noite, até amanhã.

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1: Você vai ouvir agora notícias do Poder Judiciário.
2: Conselho Nacional de Justiça apresenta medidas para ampliar a segurança e a transparência dos precatórios.
3: Grupo de trabalho sobre modernização do sistema de justiça avança para análise de propostas.
2: Justiça do Trabalho condena a empresa de agrotóxicos por assédio eleitoral.
3: Boa noite, eu sou Marcela Luiz.
2: E eu sou Walter Lima.
3: Ao completar um ano como presidente do Supremo Tribunal Federal e do Conselho Nacional de Justiça nesta terça-feira, o ministro Edson Fachin apresentou diversas providências que têm sido adotadas para a construção da política nacional para o tratamento adequado dos precatórios.
2: As medidas foram apresentadas durante a sessão do CNJ. A Micela Alves.
4: O objetivo de todas as medidas anunciadas é dar mais segurança, transparência e rastreabilidade aos créditos judiciais. Entre os feitos, Fachin destacou o lançamento da calculadora do cidadão de precatórios.
5: E uma calculadora de precatórios, que permitirá a qualquer pessoa conhecer o valor atualizado de seu crédito. Em novembro, será a vez do Painel Nacional de Dados, reunindo pela primeira vez informações sobre os precatórios de todo o Brasil.
4: O trabalho inclui diálogo com o Banco Central do Brasil, a Comissão de Valores Mobiliários e a Advocacia Geral da União.
3: O Grupo de Trabalho sobre Modernização do Sistema de Justiça realizou reunião no Supremo Tribunal Federal para consolidação das propostas recebidas.
2: O presidente do Supremo, ministro Edson Fachin, criou a comissão para formular propostas estruturais de curto, médio e longo prazo. Marcelo Della Libera.
6: O processo de participação social recebeu contribuições de 87 instituições, com centenas de propostas, como destaca o presidente do grupo de trabalho, Fernando Facuri Scaffi.
7: São centenas de propostas, porque vários grupos desdobraram aquilo em todos os itens aqui colocados, todos.
6: Entre as propostas apresentadas está o tema da inteligência artificial, como destaca o relator do grupo de trabalho, Neide Barros Belo Filho.
8: A outra gama de propostas foi a que gerou talvez mais discussão da última vez, talvez seja mais novidadeira delas, giram em torno de inteligência artificial e as plataformas eletrônicas também.
6: Os 6 subgrupos terão até 13 de outubro para organizar os trabalhos, discutir e votar as propostas sob sua responsabilidade.
3: Uma empresa de agrotóxicos foi condenada ao pagamento de indenização de R$100 mil por danos morais coletivos.
2: A condenação é referente a práticas configuradas como assédio eleitoral durante as eleições presidenciais de 2022. A decisão é da Justiça do Trabalho em Minas Gerais. Breno Perrucci.
9: De acordo com a ação ajuizada pelo Ministério Público do Trabalho, a empresa coagiu empregados a votarem em um candidato específico, sob ameaça de perda de emprego e com promessas de vantagens, como o 14º salário. Além da indenização, a decisão obriga a empresa a evitar qualquer prática irregular, sob pena de multa.
3: O STJ marcou datas para julgamento em sessões virtuais dos primeiros casos que serão submetidos ao chamado filtro da relevância da questão federal.
2: Os julgamentos deverão ocorrer de 30 de setembro, a partir das 11h30 da manhã, até 7 de outubro. Fátima Uchoa.
10: O ministro Sérgio Cuquina, presidente da Comissão Gestora de Precedentes, Jurisprudência e Ações Coletivas, incluiu as demandas na pauta das 3 sessões especializadas do STJ. As partes e os procuradores poderão acompanhar as votações em tempo real. Em regra, a relevância da questão federal será analisada em sessão virtual e, se ela for reconhecida, os pedidos principais dos casos serão julgados depois em sessão presencial. Vale destacar que, embora todo o processo seja importante e mereça a atenção da Justiça, o papel do STJ é definir entendimentos que ultrapassem os interesses individuais das partes, como prevê o filtro da relevância.
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3: Uma boa noite.
2: E até amanhã.
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1: Eu sou Humberto Pinheiro e estes são os destaques de hoje do Jornal do Senado, que começa agora. Proposta cria o LGBTicídio e prevê pena de até 40 anos de prisão. Acesso de idosos a tecnologias para melhorar saúde mental aguarda votação na CDH. Consultor legislativo analisa causas de abstenção maior na votação para senador. Boa noite. Uma proposta recém-apresentada no Senado tipifica homicídios motivados por discriminação contra pessoas LGBTQIAPN+. O texto torna LGBTicídio crime hediondo e agrava penas para outras formas de violência. Repórter Pedro Pincer.
2: Um novo projeto no Senado cria o crime autônomo de LGBTicídio. A proposta define o delito como homicídio motivado por discriminação relacionada à orientação sexual, à identidade ou expressão de gênero, ou às características sexuais da vítima, reais ou presumidas, e prevê pena de reclusão de 20 a 40 anos. O projeto também propõe incluir o LGBTicídio no rol de crimes hediondos e alterar o Código Penal, a Lei das Contravenções Penais e a Lei Antirracismo. O senador Paulo Paim, do PT do Rio Grande do Sul, destacou os dados da violência contra essa população no Brasil.
3: Essa escalada de violência, agressão, morte, assassinatos, representa uma violação sistemática dos direitos fundamentais. A vida tem que estar sempre em primeiro lugar. A vida, a dignidade, a liberdade, a segurança. Garantir que o Estado deve assegurar a todos. E a evidência é que não estamos diante de ocorrências isoladas.
2: Dados do 20º Anuário Brasileiro de Segurança Pública referentes a 2025 registram 3.481 ocorrências de racismo por homofobia ou transfobia, alta de 35,6% em relação ao ano anterior.
1: A Comissão de Direitos Humanos pode votar projeto que garante o acesso a tecnologias para preservar a saúde mental e intelectual da pessoa idosa. Repórter Patrícia Oliveira.
4: A proposta leva em conta o acelerado envelhecimento da população e o aumento da doença de Alzheimer e de transtornos como a depressão. Além de auxiliar a saúde mental, o projeto também prevê a capacitação no uso dessas tecnologias para a estimulação intelectual por meio de aplicativos e ferramentas digitais que exercitam funções mentais. Com a inclusão digital, os idosos vão poder ainda ampliar o acesso aos serviços de saúde por teleatendimento e monitoramento remoto, além de reduzir o isolamento social, como destacou a senadora doutora Eudócia do PSDB de Alagoas.
5: Ao estimular autonomia, participação social e aprendizado contínuo, elementos essenciais para o envelhecimento ativo e saudável.
4: De acordo com o IBGE, o Brasil tem cerca de 9.700.000 pessoas com 70 anos ou mais.
1: A Comissão de Assuntos Econômicos pode votar uma proposta que destina a renda de um concurso de loteria por ano ao Fundo Nacional para Calamidades Públicas. O texto também determina que os recursos reforcem a preparação de estados e municípios para enfrentar desastres naturais e eventos climáticos extremos. Repórter Marcela Cunha.
6: O projeto do senador Fernando Dueire, do PSD de Pernambuco, prevê que a renda líquida de um concurso anual de loterias seja destinada ao Fundo Nacional para Calamidades Públicas, Proteção e Defesa Civil, o FUNCAP. O valor corresponde ao que restar da arrecadação depois do pagamento dos prêmios, do imposto de renda sobre as premiações e dos custos de manutenção da loteria. Dueire afirma que o reforço no fundo pode ajudar estados e municípios a se prepararem para eventos extremos.
7: Os recursos permitirão que estados e municípios se preparem melhor para os desastres naturais, investindo em infraestrutura resiliente e em sistemas de alerta.
6: Na Comissão de Assuntos Econômicos, o relator, senador Hamilton Mourão, do Republicanos do Rio Grande do Sul, recomenda a aprovação do projeto com as mudanças feitas pela Comissão de Infraestrutura, entre elas, a que garante que a nova destinação não reduz os valores dos fundos que já recebem recursos dessas loterias.
1: Está na Comissão de Educação uma proposta que inclui nos projetos pedagógicos das escolas o atendimento adaptado para alunos com deficiência ou com necessidades específicas. De acordo com o texto, as escolas também deverão prever a institucionalização do atendimento educacional especializado, que é o conjunto de estratégias para eliminar barreiras que dificultam a aprendizagem. O objetivo da iniciativa é permitir que o ensino seja adaptado às características e necessidades dos estudantes, favorecendo a participação e o aprendizado em igualdade de condições. A medida já recebeu aval da Comissão de Direitos Humanos, onde teve parecer favorável do senador Flávio Arnes, do PSB do Paraná. Na ocasião, o relatório foi lido pela senadora Damaris Alves, do Republicanos do Distrito Federal. Ela destacou que os projetos pedagógicos das instituições de ensino devem incluir as flexibilizações necessárias, levando em consideração as particularidades dos estudantes.
8: Que o projeto pedagógico da escola deverá contemplar a flexibilização dos currículos, das metodologias, dos recursos educativos e dos processos avaliativos diferenciados.
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1: A taxa de votos brancos, nulos e abstenções nas eleições para o Senado costuma ser significativamente maior do que na disputa pela Câmara dos Deputados. Nas eleições de 2022, por exemplo, a soma de brancos e nulos para o Senado atingiu 18,7%, quase o dobro da registrada para os deputados federais. As informações com o repórter Douglas Castilho.
11: Enquanto a Câmara é eleita pelo sistema proporcional, com muitos candidatos em disputa e números de registro parecidos, o Senado adota o sistema majoritário, com menos candidatos, números muito diferentes e, por isso, uma digitação errada pode levar ao voto nulo mais facilmente. O consultor legislativo do Senado, João Trindade, ainda chamou a atenção para outro ponto: a falta de compreensão sobre a forma específica de renovação do Senado.
12: A gente tem um problema até de educação política mesmo do cidadão. Muita gente nem entende essa alternância de que numa eleição a gente elege um senador, na eleição seguinte elege dois senadores. Tem muita gente que descobre que tem um segundo voto para o Senado lá na hora.
11: A melhor dica é levar a cola com os números dos candidatos anotados e na ordem em que aparecerão na urna: deputado federal, deputado estadual ou distrital, senador 1, senador 2, governador e presidente.
1: Hoje, 29 de setembro, é o Dia Mundial do Coração. A data incentiva a prevenção de doenças cardiovasculares. O Senado tem projetos de lei que tentam reduzir o índice dessas doenças. A reportagem é de Márcio Maturana.
13: Uma em cada três pessoas morre de doença cardíaca. Por isso, 29 de setembro é o Dia Mundial do Coração. O Senado analisa projetos de lei que podem contribuir para diminuir essas estatísticas. Na Comissão de Assuntos Sociais, está em discussão uma proposta que cria a Política Nacional de Prevenção e Controle das Doenças Cardiovasculares, no SUS. O texto é relatado pelo senador Dr. Irã, do PP de Roraima, que defende rapidez na aprovação.
14: É do interesse da sociedade, é de interesse do povo brasileiro, principalmente o povo que utiliza o nosso sistema único de saúde, que é o nosso maior patrimônio em termos de saúde no país e o maior do mundo.
13: A comissão analisa também outro projeto que busca a proteção de grupos vulneráveis, como idosos, e pode reduzir o risco de eventos cardiovasculares agudos associados a infecções.
1: Com trabalhos técnicos de Eliseu Caires, o Jornal do Senado fica por aqui. Acompanhe agora as notícias da Câmara dos Deputados. Boa noite e até amanhã.
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15: Câmara dos Deputados.
16: Câmara inclui abandono afetivo como regra para definir pensão alimentícia.
17: Frente da Saúde Mental lança guia para a regulamentação do ECA digital.
16: Relatório identifica 500 bilhões de reais em prejuízo anual com a pirataria.
17: Boa noite. Relatório apresentado na Câmara apontou o prejuízo de 500 bilhões de reais por ano com a pirataria. O texto também sugere a criação de uma agência antimáfia, como informa o repórter José Carlos Oliveira.
18: A Comissão Externa sobre Atos de Pirataria e Agenda Brasil Legal aprovou o relatório parcial do deputado Júlio Lopes, do PP do Rio de Janeiro. O texto consolida denúncias apuradas nas audiências públicas e sugere propostas legislativas de combate mais efetivo à pirataria, contrabando, descaminho, sonegação fiscal e contrafação, ou seja, imitação ou cópia não autorizada. Segundo o relator, essas práticas provocam prejuízo anual de cerca de 500 bilhões de reais, considerando as perdas dos setores econômicos e a evasão tributária.
19: O que se consolidou no país nos últimos anos é uma economia subterrânea bilionária, altamente sofisticada, intrinsecamente articulada, com engrenagens do crime organizado transnacional, das facções armadas e das milícias territoriais.
18: O deputado identificou um processo de canibalização do mercado formal no Brasil por meio do controle territorial exercido por criminosos sobre a distribuição compulsória de botijões de gás e de serviços clandestinos de telecomunicações, a adulteração e o furto de combustíveis, o contrabando de cigarros e defensivos agrícolas, o desvio de energia elétrica, a invasão de plataformas de comércio eletrônico por produtos copiados e medicamentos falsificados. Para reverter esse quadro, Júlio Lopes defendeu transformação estrutural na capacidade de fiscalização do Estado, com investimento maciço em inteligência artificial, rastreabilidade de produtos, modernização do marco aduaneiro e urgente responsabilização dos intermediários digitais e marketplaces. O relatório é acompanhado de 3 proposições legislativas da Comissão Externa. Uma delas altera a Constituição para criar a Autoridade Nacional de Enfrentamento às Organizações Criminosas. Lopes a chamou de agência antimáfia.
19: Essa ação da ação antimáfia visa identificar exatamente aqueles que estruturam dentro do setor organizado o fornecimento e a sobrevivência de verdadeiras máfias em setores importantes como o do gás no Brasil.
18: Um projeto de lei cria o SINEOC, Sistema Nacional de Enfrentamento às Organizações Criminosas, com foco na articulação de vários órgãos públicos. O deputado garantiu que o sistema proposto não se choca com os já existentes, como o Sistema Único de Segurança Pública e a Estratégia Nacional de Combate à Corrupção e à Lavagem de Dinheiro.
19: O SINEOC não pretende substituir a mecanismos já consolidados. Seu propósito é diverso. É qualificar a articulação estratégica voltada especificamente à asfixia patrimonial, financeira e logística das organizações criminosas. A investigação de sua infiltração em mercados regulados, a cooperação internacional em caso de projeção transnacional.
18: O terceiro projeto da comissão reforça o combate à pirataria no comércio eletrônico e a pena em caso de violação de direitos de propriedade intelectual.
19: Queremos que haja imediato perdimento das mercadorias a fim de dar celeridade a esse procedimento.
18: Júlio Lopes explicou ter optado pelo relatório parcial porque outras sugestões vão depender da configuração do governo eleito em outubro. Após a aprovação do relatório, foi lançado o Movimento Brasil Legal, também com foco no combate à pirataria. A comissão ainda aprovou requerimento para futuro debate sobre os impactos da publicidade de apostas online e de jogos de azar veiculada por plataformas de redes sociais e big techs. Da Rádio Câmara de Brasília, José Carlos Oliveira.
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21: Transportes.
16: Covatti Filho, do PP do Rio Grande do Sul, defende a proposta de emenda à Constituição que limita o valor do IPVA a 1% do preço de mercado do veículo. O texto também muda a base da forma de cálculo do imposto, que passa a considerar o peso de fábrica do automóvel.
17: A PEC, apoiada por Covat Filho, ainda prevê a possibilidade de os estados concederem descontos no IPVA para veículos menos poluentes. A mudança busca tornar a cobrança mais previsível, com base nas características físicas dos automóveis, em vez de considerar apenas o valor de mercado.
16: Projetos de Guilherme Uchoa, do PSD de Pernambuco, exige que veículos oficiais da administração pública passem por regularização antes de serem leiloados. A medida estabelece a checagem obrigatória do Renavam e da base de índice nacional antes da transferência.
17: De acordo com Guilherme Uchoa, os órgãos públicos devem responder por problemas ocultos que impeçam o licenciamento pelo comprador. Para o deputado, a exigência protege o cidadão contra fraudes e impede o leilão de veículos oficiais com irregularidades graves.
0: Agricultura.
16: Luciano Amaral, do PSD de Alagoas, apoia projeto que incentiva a plantação de hortas urbanas e a compra pública de alimentos produzidos perto dos locais de consumo. Relator na Comissão de Agricultura, ele aponta que a produção pode reduzir os custos de abastecimento.
17: Luciano Amaral afirma que a medida também pode ampliar a oferta de alimentos frescos, gerando renda em regiões que ainda dependem do transporte por longas distâncias. O parecer do congressista sugere a retirada do prazo de 180 dias para a regulamentação da futura lei.
16: Ricardo Salles, do Novo de São Paulo, defende projeto que proíbe os conselhos profissionais de cobrarem anuidades de empresas cuja atividade principal não seja privativa de profissão regulamentada. Segundo o deputado, a medida beneficia agroindústrias, produtores rurais e construtoras que contratam técnicos habilitados.
17: A proposta também anula autuações, multas e processos administrativos em andamento que estejam em desacordo com as novas regras. Ricardo Salles argumenta que a cobrança atual gera custos duplicados e indevidos para o setor produtivo.
0: Educação.
16: Emanuel Pinheiro Neto, do PSD de Mato Grosso, apresentou projeto que inclui estudantes com dislexia entre os beneficiários da educação especial. A proposta altera a lei de diretrizes e bases da educação para assegurar o reconhecimento desses alunos em programas de ensino especializado.
17: Emanuel Pinheiro Neto explica que, embora a legislação já preveja acompanhamento, alunos com dislexia ainda não são reconhecidos como público da educação especial. Ele argumenta que a matéria busca corrigir essa diferença para que as escolas recebam recursos específicos.
0: Cultura.
16: Netinha, do PL do Maranhão, é autora de projeto que reconhece o festejo de São Raimundo Nonato dos Mulundus, em Vargem Grande, como manifestação da cultura nacional. Realizada todos os anos em agosto, a celebração reúne romeiros em missas, novenas e procissões.
17: Netinha argumenta que a festa preserva tradições transmitidas entre gerações, fortalecendo a identidade cultural do Maranhão. A deputada ressalta que a celebração também movimenta o turismo religioso e o comércio local.
0: Saúde.
16: A Frente Parlamentar para a Promoção da Saúde Mental lançou um guia para a regulamentação do ECA digital. A repórter Silvia Munhato traz mais detalhes sobre a iniciativa.
21: O Instituto de Estudos para Políticas de Saúde, o IEPS, o juntou Iniciativa Brasileira de Saúde Mental de Crianças e Adolescentes e a Frente Parlamentar Mista para a Promoção da Saúde Mental lançaram o guia A Gente Usa, A Gente Decide. O guia pretende apoiar a implementação do ECA digital a partir da experiência do usuário jovem. Foram ouvidos jovens de várias regiões do país que construíram 14 recomendações para a regulamentação da lei, como explicou o presidente da Frente Parlamentar, deputado Pedro Campos, do PSB de Pernambuco.
22: Por isso, o guia A Gente Usa, A Gente Decide é fundamental para que nós possamos falar com os tomadores de decisão, com aqueles que estão escrevendo os decretos, implementando a legislação na prática e colocar a perspectiva das juventudes nesse processo. E que a gente possa sempre garantir que o espaço digital seja um espaço de garantia de saúde mental, de promoção da saúde mental dos jovens e não um espaço de adoecimento dessas populações.
21: Entre as recomendações do guia estão a segurança por idade e supervisão parental, o controle efetivo de tempo de uso, o uso de algoritmos orientados ao bem-estar e a proteção contra padrões irreais de aparência. O guia A Gente Usa, A Gente Decide pode ser encontrado na página ieps.org.br. Da Rádio Câmara de Brasília, Silvia Minhato.
17: Carlos Sampaio, do PSD de São Paulo, quer instituir o marco legal da reprodução humana assistida. O projeto regulamenta procedimentos como a fertilização in vitro e a cessão temporária do útero, fixando a idade limite de 50 anos para gestantes e proibindo a comercialização de embriões.
2: Carlos Sampaio acredita que a falta de uma legislação específica sobre a medicina reprodutiva gera insegurança jurídica e sobrecarrega os tribunais. Ele acrescenta ainda que o texto autoriza a reprodução pós-morte mediante autorização expressa do falecido.
17: Alice Portugal, do PCdoB da Bahia, é autora de projeto que criminaliza a divulgação de notícias falsas sobre vacinas. Segundo a deputada, a medida busca combater a desinformação e proteger a população de doenças preveníveis por imunização.
3: Com tanta fake news sobre vacina, era necessário fazer um alerta à sociedade brasileira que não vacinar pode trazer de volta males que haviam sido exterminados do Brasil. Agora, por exemplo, estamos tendo vários casos de sarampo em São Paulo. E o sarampo havia sumido do nosso mapa de infecções, das chamadas doenças tropicais. Também em poliomielite. Então não é possível você achar que vai ter novamente uma geração de pessoas sequeladas com deficiência por conta de um vírus terrível que pode matar e que com uma simples gota sublingual você consegue impedir que o ser humano desenvolva deficiências físicas.
2: O texto de Alice Portugal prevê detenção de 1 mês a 1 ano e multa para quem divulgar notícias falsas sobre vacinas previstas nos programas públicos de imunização. A proposta está em análise na Comissão de Constituição e Justiça da Câmara.
5: Segurança Pública.
17: Célio Studart, do PSD do Ceará, apresentou o projeto que proíbe a publicidade e a promoção de plataformas de conteúdo sexual e de acompanhantes em locais públicos. A restrição abrange vias públicas, transporte coletivo, praças, parques e eventos culturais e esportivos.
2: A proposta também proíbe que clubes, ligas e entidades esportivas tenham contratos de patrocínio com esse tipo de site. Na avaliação do deputado, a medida protege crianças e adolescentes da exposição precoce a conteúdos adultos em ambiente público.
17: Simone Marqueto, do PP de São Paulo, apresentou o projeto que obriga emissoras de televisão a divulgar gratuitamente informações sobre pessoas desaparecidas. Pela proposta, familiares ou representantes legais poderão solicitar a veiculação, que deverá começar em até 48 horas após a entrega do boletim de ocorrência.
2: Simone Marqueto considera que a televisão pode ampliar o alcance das buscas. O projeto também prevê a divulgação da foto do local do desaparecimento e de canais oficiais para contato em horários de ampla audiência.
17: Projeto de Antônia Lúcia, do MDB do Acre, autoriza o uso de mecanismos de choque elétrico não letal em tornozeleiras eletrônicas usadas por agressores enquadrados na Lei Maria da Penha. A deputada explica que o dispositivo seria acionado caso o agressor descumprisse a medida protetiva.
2: Pela proposta, o choque seria aplicado de forma gradual, podendo chegar à incapacitação física temporária em caso de insistência. Para Antônia Lúcia, a medida reduz a vulnerabilidade da vítima e pode evitar feminicídios.
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17: Câmara aprovou uma proposta que coloca o abandono afetivo como regra para definir pensão alimentícia. A repórter Kate Nayane tem os detalhes.
4: A Câmara dos Deputados aprovou o projeto de lei que estabelece o abandono afetivo entre os critérios para definir o valor da pensão alimentícia de filhos com até 18 anos. A proposta altera o Código Civil para definir que o valor da pensão deve considerar a sobrecarga física e mental de quem tem a guarda da criança ou adolescente, caso seja comprovado o abandono afetivo por parte do pai ou da mãe. A relatora do projeto, deputada Laura Carneiro, do PSD do Rio de Janeiro, explica os diversos danos causados pelo abandono. No adulto responsável pela guarda do menor, pode gerar sobrecarga física e mental, capaz de afetar, inclusive, a capacidade de prover as necessidades da criança ou do adolescente. Já nos filhos, o abandono afetivo pode causar problemas de autoestima, ansiedade, depressão e dificuldades para estabelecer relacionamentos saudáveis. O texto aprovado mantém os critérios já existentes entre a necessidade de quem recebe e a possibilidade de quem paga. Ou seja, tanto as necessidades do filho quanto as possibilidades financeiras do genitor que paga a pensão devem ser consideradas. A proposta que estabelece o abandono afetivo entre os critérios para definir o valor da pensão alimentícia segue para análise no Senado. Da Rádio Câmara de Brasília, Kate Nayane.
16: Lúcio Moschini, do PL de Rondônia, propõe a reunião obrigatória de processos que discutam usucapião, posse ou propriedade referentes a um mesmo imóvel. A proposta determina que esses feitos sejam julgados conjuntamente, exceto para ações que já tenham sentença.
17: Lúcio Moschini frisa que a medida evita decisões judiciais conflitantes e garante segurança jurídica em disputas imobiliárias. Nos casos em que a junção não for possível por questões de competência, o texto estabelece que as ações correlatas fiquem suspensas até o julgamento da questão principal.
16: Luciano Amaral, do PSD de Alagoas, pede esclarecimentos ao Ministério da Justiça sobre interlocuções entre a empresa de investimento esportivo SME e membros do Conselho Administrativo de Defesa Econômica. Ele quer investigar se houve tentativa de reverter uma punição antitruste.
17: Luciano Amaral afirma que o presidente da empresa enviou e-mails a clubes de futebol sugerindo proximidade com o CAD. O parlamentar ressalta que a apuração é indispensável para preservar a transparência e resguardar a imagem de imparcialidade do órgão regulador.
16: Daniel Agrobon, do PSD de Goiás, é autor de projeto que permite aos cidadãos bloquear preventivamente seu CPF contra a contratação de empréstimos ou abertura de contas. A proposta garante ao consumidor o direito de ativar e desativar o bloqueio, seja por modalidade, limite de valor ou período determinado.
17: Daniel Agrobon argumenta que a medida dá mais autonomia ao cidadão para se proteger das fraudes digitais. Ele acrescenta que caso os bancos descumpram a restrição imposta pelo titular do CPF e efetuem uma operação indevida, devem devolver em dobro o valor do prejuízo causado.
0: Política.
16: Eli Borges, do Republicanos, do Tocantins, elogia a atuação da Frente Parlamentar Evangélica na Câmara. O deputado comenta que o grupo atuou em pautas relacionadas à liberdade religiosa, à educação e à defesa da família.
6: Nós retiramos em todos os momentos a doutrinação ideológica nas escolas. Nós conseguimos garantir, nos termos da lei, ampliar esta segurança para que a liberdade religiosa não fosse confrontada por alguma decisão judicial. Nós conseguimos evoluir nas questões orçamentárias do governo, que vinham com recursos, por exemplo, para uma criança mudar de sexo aos 8 anos de idade, e garantido isso pelo recurso do SUS.
17: Eli Borges cita ainda a ampliação da imunidade tributária para igrejas e a atuação da frente contra propostas relacionadas ao aborto e a mudanças nas regras sobre a autoridade dos pais na educação dos filhos. Ele acredita que essas ações fortaleceram os valores defendidos pela bancada evangélica.
16: Termina agora o jornal Câmara dos Deputados, produzido pela Rádio Câmara, com trabalhos técnicos de Wellington Teles e apresentação de Luciana Vieira e Val Monteiro. Boa noite.
17: A Voz do Brasil volta amanhã. Uma boa noite para você.
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11: 22 horas
12: e 6 minutos.
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14: Maravilha, maravilha, alô você, muito boa noite. Muito boa noite, meus amigos, minhas amigas, estamos chegando. Iniciando aqui pela nossa FM, a programação do A Noite é Nossa, noite de terça-feira. Muito prazer, eu sou Marcos Vinícius e tô chegando pra te fazer companhia a partir de agora com muita música boa, muito sucesso até a meia-noite. Abrindo a nossa programação de hoje com o laço aberto é o William e o Wesley. Tá na nossa? Tá bom demais.

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Tá na nossa, tá bom demais. É uma noite a nossa na companhia, na apresentação de Marcos Vinícius até a meia-noite. Agora tem sucesso de Bruno e Marrone. É a coisa de pele abrindo mais uma sequência.

0: 22h50.
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É diversão, é felicidade, é música boa na programação da noite. É nossa de segunda a sexta-feira, das 22 horas à meia-noite. Abrindo a nossa última sequência da primeira hora com Gilberto e Gilmar e o Trem das Sete.

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0: 23 horas e 1 minuto.

E já estamos de volta com a noite, a nossa desta terça-feira. E sem parar, vamos abrindo aí a nossa segunda hora de hoje com Maiara e Maraísa, de Tanto Te Querer.

0: 23h14.
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Se tá na nossa, claro, com certeza tá bom demais. É a noite, é nossa, na companhia de Marcos Vinícius, já trazendo mais música, mais moda apaixonada. De lá pra cá, sucesso com o cantor Paraná.

0: Seguimos com a noite, é nossa. Você que está nos ouvindo, nos acompanhando aí no seu trabalho, né? Você que está na sua casa, usando uma carona também no seu veículo, no seu carro, né? No seu automóvel, no seu caminhão. Muito obrigado pela sua companhia, pela sua audiência. Ótima noite de terça-feira pra você. Agora tem mais música chegando na noite, é nossa, com Zé Henrique e Gabriel.
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Mais um sucesso essa aqui, ó. Você começa, hein, Zé?

Léo, a noite é nossa na reta final da programação dessa terça-feira. E abrindo nosso último bloco, nossa última sequência de hoje com Amor pela Metade. É sucesso de Bob Robson, participação de Ed Brito e Samuel.

E assim nós vamos chegando ao final da noite, a nossa desta terça-feira, desejando a você, amigo ouvinte, uma ótima e abençoada noite. Eu volto amanhã na programação da nossa FM bem cedinho às 5h15 com Amanhecer 102. A última de hoje, saideira para fechar a nossa programação, Deixaria Tudo com João Bosco e Vinícius.

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0: meia-noite.
1: 2 minutos.
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4: Oi, turma, chegamos, meio de semana, hein? Semana de eleição, hoje é quarta-feira, estamos juntos aqui, estamos decididos a ouvir muito som, muita energia positiva e curtir o Conexão BR deste 30 de setembro. Já começa assim, ó, mais raro, com Silva.
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0: Young, Running Thing, para fechar a primeira sequência de hoje. Já deixaram o convite para depois do intervalo você acompanhar mais músicas e também mais histórias.
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3: Meia-noite, 19 minutos.
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0: Evandro Filho com uma notícia que vem da França. Um homem tentou processar um museu após tropeçar em uma pedra abstrata. A defesa do museu foi genial e irrefutável. O juiz concordou que o tropeço fazia parte da experiência imersiva e interativa da instalação moderna. Oh, meu Deus, parece coisa do João Kleber. Isso aqui é uma prova de resistência, talvez.

0: batida do Charlie XX Rock Music aqui no Conexão BR com toda a energia desse som internacional.
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3: E 19 minutos, meia-noite.
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0: Olha, tô esperando sua mensagem aqui nas redes sociais da rádio. Pode falar aí como está a sua semana, semana de eleição, semana decisiva no próximo domingo. Mas enfim, nós estamos aqui para curtir muita música, mandar abraços também, trocando uma ideia e curtindo Fidu Mijeca.

A Suelen, que adora um som sertanejo, tá aí ouvindo Felipe Araújo, Estranho de Novo. Agora tem a batida do Seu Jorge, porque a vida tem vários ritmos.

0: Rose, Toxic, Tear the Rand. E pra fechar esta sequência, ó, rapidinho volto trazendo notícia pra você.
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3: Meia-noite e 48 minutos.
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1: Conexão BR na área, como notícia que vem da Itália. O motorista levou uma multa pesadíssima depois de estacionar o carro em cima de um sítio arqueológico romano com 2000 anos de história. Ele justificou que a vaga era perfeita e que não viu nenhuma placa avisando sobre o Império Romano. Meu Deus, hein? Que coisa! Bora de música, vai, Enzo Rabelo.

0: Alan Scott, Latin Rousey, aqui no Conexão BR. Um abraço pro Osvaldo, que tá ligado com a gente também. Valeu, Osvaldo. Beijo no coração.
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3: Uma hora e 4 minutos.
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0: Evandro Filho na área com uma notícia que vem da Alemanha. Um ladrão invadiu uma casa para roubar, só que ele ficou com tanta preguiça que dormiu. Sabe quem acordou ele? A polícia, porque ele não viu e nem ouviu o alarme tocando. O alarme tocando seria uma premonição para sair, mas ficou. E a premonição tá aqui, ó, com Dailara.

0: batida do The Rolling Stones, In The Stars, essa estrela da música no Conexão BR. Ó, volto rapidinho trazendo muito mais.
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0: Carteiro, 3 dias no Canadá. Ele escolheu o carteiro como alvo e todo dia estava ali atrapalhando. A solução do carteiro foi mudar a rota. Aí o esquilo foi embora. Que coisa, hein? Só um maluco mesmo.
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0: Souza Minha, João Gomes, Mestrinho e JP, este é o Conexão BR, desejando aí uma excelente quarta-feira, meio de semana, pra você que tá trabalhando, pra você que tá em casa, e agora tem Doral.
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0: Two Door Cinema Club, fechando esta sequência. Volto já.
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3: 1:36.
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0: Aqui o Evandro na área com notícias, com informações e desejando feliz aniversário também pra você, a Luciana ficando mais velha, o Arlindo, a Ana, parabéns pra todo mundo, hein? Bora de Manu!

falei com a sua mãe ao telefone. Eu disse, antes da gente juntar seu filho com alguém, a gente precisa ajudar ele a se curar primeiro, né?

0: você curte o Conexão BR, curte muito o som e depois do intervalo curte mais, curte histórias e ó, vai curtindo também as nossas redes sociais.
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3: 1:53.
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0: De volta com notícia da Argentina, um homem esqueceu onde estacionou o carro e só o encontrou 30 anos depois. Meu Deus, hein? O veículo estava já no pátio municipal esquecido, cheio de poeira. Sabe qual a boa notícia disso? O valor de revenda como clássico pagou todas as taxas acumuladas, taxa do pátio, multa, imposto, ai, ai, ai. Acho que ele estava com a mente sã, hein?

0: profissão que é muito melhor.
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0: ritmo contagiante da Jennifer Lopes aqui no Conexão BR. Volto já já, mandando aquele salve todo especial.
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3: 2:10. 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
0: Olha, a Marlene tá ligada com a gente, deixou um recadinho aqui na rede social, Gabriel, Luiz Fernando, a Luzia, valeu pela audiência de todo mundo, hein? Agora tem Dailara cantando esse som aqui, ó.

0: Merlins and Tune Sport aqui no Conexão BR, fechando muito bem este programa de hoje e fechando também o mês de setembro. Amanhã é 1º de outubro, hein? Mas a gente volta e o clima de eleição continua também. A gente segue juntos aqui na melhor do seu rádio. Até amanhã, gente. Tchau, tchau.
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8: 2:27.
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3: 2:55.
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4: 3:55.
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5: 4:57.
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7: Olá, meu amigo, minha amiga, pedimos licença para chegar mais uma vez na sua casa, no seu trabalho, onde você estiver, trazendo para você, para sua família, para todo mundo, né? Mais uma nova edição do programa O Homem e a Terra, serviço de comunicação do IDR Paraná, que é o Instituto de Desenvolvimento Rural do Paraná, IAPAR Emater. Aqui na produção e apresentação, tô eu, Amarildo Alba, conversando com você nesta quarta-feira de lua cheia, 30 de setembro de 2026. Dia do anunciante, dia mundial do tradutor, dia do jornaleiro, dia de São Jerônimo, que é o padroeiro, né? De São Jerônimo da Serra, município da região de Londrina, lá do norte do estado, que hoje está completando mais um ano de sua emancipação política. Então, festa em dobro por lá, né? Festa pela criação do município e também festa do padroeiro do município. E olha só, o distrito de Jacutinga, do município de Vaiporã, é um dos maiores produtores de café aqui do nosso estado. A área plantada lá com a cultura chega a mais de 1.000 hectares, o que representa 4% de toda a área plantada com café aqui no Paraná, aqui no nosso estado. Então, com o final da colheita, a Associação da Agricultura Familiar lá da comunidade, né, de Jacutinga, realizou nesse final de semana a sexta edição da Festa do Café, que teve várias atividades, né? Incluindo o concurso regional do café coado, que a gente vai conhecer melhor agora, chamando a participação do extensionista Eduardo Mazzucchelli, que é o chefe, né, regional do nosso instituto lá na região de Ivaiporã. Vamos ouvir.
8: Amarildo, a gente fez o stand lá do IDR, então no sábado a gente ficou preparando as amostras do concurso do café coado. Então foram 13 produtores aqui, né, cafeicultores da região nossa inteira, de 4 municípios, e eles levaram lá o café e eles mesmos coaram da maneira que eles fazem. Quantidade de pó, quantidade de água, tipo de filtro, enfim, da forma com que eles estão acostumados mesmo a fazer o café. E no domingo à tarde a gente fez o concurso regional do café coado, onde tinham Q-graders, baristas, chefe de cozinha, para fazer a avaliação desses cafés. E os 3 primeiros colocados foram daqui do município de Vaiporã, sendo que a primeira colocada é uma menina, né, de 13 anos, filha de cafeicultor, sobrinha de cafeicultor, família inteira, enfim, e ela ganhou o concurso. E eles receberam prêmios, né? O primeiro colocado recebeu R$700, o segundo R$500 e o terceiro R$200 ou R$300, agora de cabeça não lembro. E foi promovido em parceria com a Associação de Produtores de Café de Jacutinga, né? Que é o distrito aqui de Vaiporã. Então foi muito legal, sabe? A gente viu a participação ali em peso deles. Ah, lembrando também que no sábado teve um concurso de prato à base de café e também foi produtor aqui da região que participou, que fez lá a oficina, o prato, enfim. E também tiveram juízes, né, chefe de cozinha, inclusive, avaliando esses pratos e também foi realizado aqui em parceria com o SEBRAE, com o SENAC, a Prefeitura Municipal, o IDR. E, enfim, foi muito legal, assim, sabe, para nós aqui foi importante esse evento, né, porque destaca aí a cafeicultura paranaense, o potencial que a gente tem aqui e, enfim, a gente incentivando não só a cultura, né, o café, mas também o envolvimento, né, de toda a comunidade que foi o distrito lá de Jacutinga. A saber, só no distrito de Jacutinga, a gente tem um pouco mais de 1.000 hectares de café. Isso representa 4% da área de café do estado inteiro. Fora o que a gente tem aqui na região, Lidianópolis, Grandes Rios, Jardim Alegre, enfim, o que está, assim, dividido aqui na região inteira.
7: Então, conforme o Eduardo falou, os três vencedores do concurso regional do café coado são de Ivaiporã. Aí temos a Sandra Furlan Arruda, que ficou em terceiro lugar, o Pedro Custódio de Souza, em segundo, e a jovem Sofia Marcomini Guimarães, filha, né, dos agricultores Adriana dos Santos Marcomini e do Gemerson Lopes Guimarães, plantadores de café lá em Jacutinga, né? Então foi ela a grande vencedora da competição. Então, parabéns a todos esses três que conseguiram melhor classificação e também, claro, parabéns aos demais competidores, né, pela participação, pela disposição de mostrar as suas competências, né, tanto na produção, né, tanto no cultivo, quanto no preparo do café que retiram lá de suas plantações. E agora a gente atualiza você sobre a situação de mercado dos principais produtos de nossa agricultura, de nossa pecuária, acessando o relatório com pesquisa de preços que o Departamento de Economia Rural, o DERAL, lá da Secretaria da Agricultura, divulgou nesta segunda-feira, 28 de setembro. Então, vamos apresentar aqui para você os valores médios praticados nesta mesma segunda nas várias regiões aqui do nosso estado. Vamos lá, vamos ver aqui o café. Café beneficiado, bebida dura tipo 6, vendido por R$1.454 a saca de 60 quilos. A erva mate em folha, produto colocado lá na indústria, né? R$18,48 a arroba. O arroz agulha em casca, R$108 a saca de 60 quilos. Feijão preto, R$228. E o feijão carioca, R$300 a saca de 60 quilos. Milho amarelo, R$58,39 a saca de 60 quilos. A mandioca, padrão de amido 580 gramas, R$611 a tonelada. Soja, R$139. Trigo para pão, pH 78, R$79 a saca de 60 quilos. O boi em pé, R$360 a arroba. Vaca em pé com padrão de corte, R$323. E o suíno tipo carne em pé, preço pago para o criador independente, né? R$4,88 o quilo. E agora a gente pega aqui outro documento divulgado pelo Departamento de Economia Rural, DERAL, lá da SEAB, que é o Boletim de Conjuntura Agropecuária, que traz análise feita ali pelo médico veterinário Roberto Carlos Andrade e Silva sobre a situação do mercado do suíno, né, aqui no nosso estado. Situação que não tá boa, né, como você viu aí pelo preço recebido neste começo de semana pelo criador. Então, né, citando o estudo feito pela Embrapa Suínos e Aves lá de Santa Catarina, Roberto começa mostrando ali nesse estudo que ele relatou que o custo de produção do suíno em pé aqui no nosso estado, no mês de agosto, ficou em R$ 5,95 o quilo, representando aí um aumento de 4% em relação ao mesmo mês de agosto de 2025, né? A alimentação continua então sendo o principal componente na formação deste custo de produção, com participação de mais ou menos 70% do total deste custo. E ainda segundo Roberto Carlos Andrade, enquanto o custo de produção teve elevação, o preço recebido pelo criador paranaense caiu. Olha só, né? Em agosto, o valor médio recebido pelo produtor foi de R$ 5,31 o quilo, mostrando aí uma retração de 24% na comparação com agosto do ano passado, né? Quando o preço médio era de R$ 7,05 o quilo. Então, né, temos aí uma situação, neste momento, né, pouco favorável para o suinocultor paranaense. Então, enquanto em um ano o custo de produção subiu cerca de 4%, o preço recebido por ele na hora da venda lá do suíno, né, caiu 24%. Então, além do custo de produção alto, né, do preço baixo também, os analistas de mercado apontam outros fatores aí que sinalizam um cenário difícil, né, para este momento aí, para os próximos meses, talvez. Entre eles, o ritmo mais lento do consumo interno de carne suína, a difícil concorrência com a carne de frango, o endividamento das famílias consumidoras e uma oferta maior de animais para o abate. Terminamos aqui o nosso trabalho de hoje, desejando a todos vocês uma ótima quarta-feira e até amanhã, quando estaremos aqui de volta, né? Nesta mesma emissora, neste mesmo horário, para conversar com você, trazer para você e para todos mais uma nova edição do programa O Homem e a Terra. Forte abraço, fiquem com Deus e até lá!
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9: 5 horas e 8 minutos.

irmão, minha irmã, graça e paz para você e sua família. Chegamos ao final do mês de setembro e a palavra de Deus foi e continuará sendo a nossa fonte de luz e o nosso alimento diário. Hoje lembramos de São Jerônimo, um apaixonado estudante da Sagrada Escritura. Dele é a célebre frase: ignorar as Escrituras é ignorar a Cristo. Invoquemos a luz do Espírito Santo para que abra as nossas mentes e corações ao acolhimento da palavra do Senhor.

Ó Espírito Santo, tu que habitas, tu que falas, rezas e ages em mim, abra-me a palavra, que a minha mente e o meu coração sejam o terreno bom onde a semente da palavra possa germinar, crescer e frutificar, para que a minha vida seja transformada. Amém. Hoje, 30 de setembro, a liturgia nos oferece o Evangelho de Lucas, capítulo 9, versículos 57 a 62. Enquanto eles iam pelo caminho, alguém lhe disse: eu te seguirei para onde quer que vás. Jesus lhe disse: as raposas têm tocas e as aves do céu ninhos, mas o Filho do Homem não tem onde reclinar a cabeça. A um outro ele disse: segue-me. Mas ele respondeu: permite-me ir primeiro enterrar meu pai. Jesus lhe replicou: deixa os mortos enterrarem seus mortos, mas tu vai anunciar o reino de Deus. Outro lhe disse: eu te seguirei, Senhor, mas permite-me primeiro despedir-me dos de minha casa. Jesus lhe disse: aquele que, tendo posto a mão no arado, continua olhando para trás, não é apto para o reino de Deus. No caminho para Jerusalém, encontramos o tema do seguimento. A vida de Jesus e do seu grupo é simples, austera e desapegada. Nesse caminho, Jesus chama um homem ao seu seguimento e escuta a declaração generosa de outros dois. Ao primeiro, que expressa o desejo de segui-lo, Jesus apresenta a pobreza e o desprendimento como valores essenciais. Ao terceiro, que declara a Jesus o desejo de segui-lo, mas pretende despedir-se dos familiares, Jesus contrapõe o desapego dos laços sanguíneos e afetivos. Surge uma nova família, a partir dos laços do discipulado. O segundo, a quem Jesus toma a iniciativa de chamar, apresenta uma desculpa bem razoável: enterrar o pai. Era uma responsabilidade legal para um filho cuidar dos pais na velhice até a morte. Além disso, sepultar os mortos é uma obra de piedade. Jesus, contudo, é radical. Deixa que os mortos enterrem os seus mortos. Quem se dispõe a segui-lo tem vida eterna. Possui uma vida nova doada pelo Espírito Santo. No seguimento do Senhor é preciso prontidão, pobreza e liberdade diante dos laços afetivos e familiares, além de alegria e fé. Jesus lhe disse: aquele que, tendo posto a mão no arado, continua olhando para trás, não é apto para o reino de Deus. O Senhor nos convida a sermos praticantes da palavra. Neste momento, vamos dispor o nosso coração para a vivência de sua palavra.

Jesus esclarece no Evangelho hoje de que o seguimento a Ele não oferece segurança material ou conforto, exigindo que o seguidor confie unicamente nele. Chama a atenção a conclusão do texto bíblico, em que Jesus diz que aquele que, tendo posto a mão no arado, continua olhando para trás, não é apto para o reino de Deus. A metáfora de pôr a mão no arado e olhar para trás atenta contra o apego ao passado ou à indecisão. O compromisso cristão requer empenho constante, perseverança, sem voltar atrás diante das dificuldades e desafios. Que o exemplo de São Jerônimo, que colocou a Bíblia no centro da sua vida, desperte em todos um amor renovado pela Sagrada Escritura e o desejo de viver um diálogo pessoal com a Palavra de Deus. Música.

Ó Deus, Criador do Universo, que vos revelastes às pessoas através dos séculos pela Sagrada Escritura, e levastes o vosso servo São Jerônimo a dedicar a sua vida ao estudo e à meditação da Bíblia, dai-nos a graça de compreender com clareza a vossa palavra quando lemos a Bíblia. São Jerônimo, ajudai-nos a considerar o ensinamento que nos vem da Bíblia, acima de qualquer outra doutrina. Fazei que todas as pessoas descubram nas Sagradas Escrituras as profundas intuições humanas sobre que tipo de amor tem por nós, nosso Pai comum. Louvado seja o nome do Senhor, hoje e sempre. Amém. 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
1: Maravilha, maravilha, agora 5:18, 5:18, alô você, muito bom dia, Amanhecer 102 está iniciando aqui pela nossa FM nesta manhã de quarta-feira 30 de setembro de 2026, é o último Amanhecer 102 aí do mês de setembro, né? E nós vamos juntos, claro, com certeza, a partir de agora, aqui na companhia de Marcos Vinícius. É muita música boa, né? No Amanhecer 102, música sertaneja, moda raiz, a boa música gauchesca, também tem moda de viola, né? Moda sertaneja aí das antigas, claro, pra você, amigo ouvinte. Desde já, contando com a sua audiência, a sua participação, nosso WhatsApp está liberado aí pra você mandar seu bom dia, o seu recado, confirmar a sua audiência em nossa programação 4698413-4946, né? Até às 7 da manhã, estarei atendendo o seu pedido, a sua solicitação, tá bom? Mandando aquele bom dia, né? Aquele abraço especial para você que está em toda a nossa região, né? Nos municípios vizinhos. Bom dia para você aqui no centro da cidade, está bem pertinho da nossa FM. Bom dia para você nos bairros, comunidades do interior. Você que nos acompanha também através do site nossafm102.com.br, também através aí do nosso aplicativo, né? Por esse mundão afora, muito obrigado pela sua companhia, pela sua audiência nesta manhã de quarta-feira. E vamos de música, as primeirinhas abrindo o Amanhecer 102, e começamos hoje com Os Monarcas, é de Bota Nova. Na sequência, Breno Reis e Marco Viola e também Teodoro e Sampaio. Alô você, bom dia, bom dia, bom dia.

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0: É isso aí, tá na nossa, tá bom demais. 5:35. Vamos lá, vamos seguindo com o Amanhecer 102, todas as manhãs, né? De segunda a sexta-feira, das 5:15 às 7 da manhã. É aqui na companhia, na apresentação de Marcos Vinícius.
1: E aí, meu amigo, como é que tá? Beleza? Tudo sem chuva, né? Estamos com o seu programa aqui. Peço as orações aí, pro canal de oração aqui. Essa música Milagre do Ladrão, você vai dar pra nós ali. E eu ofereço pra todos meus amigos aí do Gortinho e aqui do Wagner, pra todas as pessoas que escutam seu programa aí, valeu? Vai, meu abraço, um bom dia, até mais.
0: Grande abraço, tudo de bom, seu Domingos, aí no Wagner Goioshin. Muito obrigado, né, pela sua companhia, pela sua audiência.
2: O Vini, bom dia.
0: Dia.
2: Como é que estamos? Toca pra nós, essa é só uma piala, hein? O Martinho do Laranjeira, o Roma Meltão, de Ward. Tá na nossa, tá bom demais, meu piá.
0: Beleza, positivo, né? É o Valdecir participando, né? Confirmando a sua audiência em nossa programação. Bom dia também para o Paulo Costa, está pedindo a música Céu, Sol, Sul, Terra e Cor com Leonardo. Daqui a pouquinho atendo aí o seu pedido, tá bom, Paulo? Valdivino Brasil, Foz do Jordão, bom dia. Maiara, saudade do Iguaçu, Maria Cordeiro, Nilda Ribeiro, Luiz Carlos Ferreira, pessoal aí de São João, todas as manhãs com seu rádio ligado em 102,9. Cíntia Oliveira da Silva, em Saudade do Iguaçu, bom dia. Gostaria de ouvir a Cabocla Tereza com Eduardo Costa, está oferecendo para o seu esposo Valdori e também para todos os ouvintes da nossa FM. Pessoal está na lida do leite lá, né? Desde cedinho ligados, antenados em 102,9. Bom dia, Arnaldo Arilson Souza, meu amigo Antônio em Santa Catarina, está pedindo a Camisola Preta com Trio Parada Dura. E você também, né? Pode mandar seu bom dia, seu recado, participar da nossa programação 4698 4134946. Tá aí na indicação, no pedido do Antônio. Tem modão, tem Trio Parada Dura.

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3: Muito bem, agora 5:53, você está na melhor, 102,9 é a nossa FM, programação do Amanhecer 102, que vai seguindo até as 7 da manhã.
4: Alô, bom dia, Vina. E aí, como é que tá por aí, Vina? Muita chuva também? Quartou, né, Vina? Eu vi, foi possível me rodar uma música aí, é bem antiga, é com os três xiru. Aquela moda lá do peru, gulu gulu, piá com meu peru. Oferecer pra quem tá na escuta aí por São Luís, aí com um amigo Nars Comboio, Conelinho, Bandido no Brasil. Quero apanhar um anúncio aí no teu programa aí, ó. Vi. Ontem eu cheguei do serviço e me desapareceu um casal de peru aí do terreiro aí, sabe? E virei por tudo e não pude encontrar mais. Pedindo se alguém vê, às vezes, que aparecer algum residência por aí ou algum lugar que vê, me avisa, fazer um favor. Tá? Um abraço aí, meu vinho. Uma boa quarta-feira pra ti, Pia.
3: Abração aí, meu amigo Haroldo da Silva, comunidade São Luís, aqui em Chopinzinho. Obrigadão pela companhia, viu, Haroldo? Ótima quarta-feira aí pra você.
5: Bom dia, Vini. Tudo bem?
3: Tudo bem.
5: Vini, coloca a nossa família Santos na oração do Pai Divino. E volta pra nós a música do Zé Moraes, Amor Virtual. E de ontem você não rodou, não deu tempo. E der toque hoje.
3: Muito bem, né? A Maria Orgília dos Santos, daqui a pouquinho vou estar atendendo aí o seu pedido, né? Com o Zé Moraes e o Amor Virtual, tá bom? Quero registrar também a participação da Floraci Malek no Alagado em Rio Bonito do Iguaçu. Bom dia, Ademir Alves, aí da Todos Pato Branco, aí tomando seu chimarrão, né, Ademir? E ouvindo o Amanhecer 102, pedindo o matinê com Porca Véia, oferecendo aí para o seu irmão, né? O seu Altamiro Alves da Luz em São Roque aqui do Chopin, Pato Branco, também está aí com seu rádio ligado em 102,9. Carmelinda de Quadros, na linha Santa Maria. Bom dia, Valdemir Bug, né? Bom sucesso do Sul, meu amigo Antônio Marcos, né? Tudo certo por aí, Antônio. Está pedindo aí do nosso amigo Homem da Buva, né? Diz que tá sumido nada, viu, Antônio? O homem tá de carro novo aí, comprou um automóvel novo ontem, viu, Antônio? Não sei se chegou a ver. É, o homem tá por cima aí, o nosso amigo Buva, né? Andando de carro novo e o churrasco com os amigos nada, viu, Antônio? É, vou te contar, viu? Nosso amigo Buva aí, o homem não é dos fracos, né? Tá gravando um áudio aqui, o nosso amigo Antônio Marcos. Vamos conferir aí o que tá falando, né?
6: Bom dia, Vini, tudo certo, viu? Como é que é? O cara foi comprar carro e não pagou a festa pra nós, Vini do céu.
3: Mas eu digo?
6: Viu? Não dá pra confiar no homem.
3: Pois é.
6: Deve ter ganhado presente de alguém.
3: Pois é, né? O Antônio Marcos aí, nosso amigo Buva de carro novo, né? Vamos esperar ver se essa semana aí, no final de semana, sai churrasquinho aí pros amigos, né? E nós vamos seguindo com o Amanhecer 102, agora 5:56, 469-8413-4946 é o nosso WhatsApp aí pra você também fazer parte da nossa programação, tá bom? Atendendo pedido do Paulo Costa aí com o cantor Leonardo, né? Céu, Sol, Sul, Terra e Cor, e na sequência tem Gilberto e Gilmar.

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13: Muito bem, agora 6h09. Previsão do tempo. Na programação do Amanhecer 102 para esta quarta-feira, 30 de setembro, último dia do mês, segundo as informações do CIMEPAR, condição de chuva para hoje, 36 milímetros previstos, 98% a probabilidade. Temperatura mínima 18, máxima 22 graus. Neste momento, o Chopinzinho com temperatura de 19 graus. Amanhã, quinta-feira, 1º de outubro, condição de céu parcialmente nublado com pancadas de chuva. 2 milímetros previstos para amanhã, 98% é a probabilidade. Temperatura mínima de 16, máxima fica na casa dos 25 graus. Hoje, quarta-feira, condição de chuva com 36 milímetros previstos e amanhã, quinta-feira, céu parcialmente nublado com pancadas de chuva, 2 milímetros previstos. As informações são do CIMEPAR.
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0: 6:10, 6:10, seguimos, né? Vamos juntos até às 7 da manhã com a programação do Amanhecer 102, manhã de quarta-feira, 30 de setembro de 2026, mandando aquele bom dia, né? Aquele abraço especial para o meu amigo aí, o Antônio Escopel, ouvinte de todas as manhãs Amanhecer 102, né, Antônio? Sempre tomando aí seu chimarrão com rádio sintonizado em 102,9. Maria Noemi Bueno, comunidade do Bugre, pede o amor virtual com o Zé Moraes. Daqui a pouquinho vou estar atendendo aí o seu pedido, né? Próximo bloco tem o amor virtual com o Zé Moraes, tá bom? Bom dia para o Diuba, aí da Costa do Herveira, Nova Laranjeiras. O Diuba está pedindo aí o perfil gaúcho com Miro Saldanha. Bom dia, Clarice Blank, participando, momento de oração, né? Com o Padre Edivino. Vivaldino Brasil, Foz do Jordão. Fala aí, Vivaldino, bom dia.
1: Bom dia, Vini. Me toca a história de pescador e caçador aí com os mirins. Esse para você, teus ouvintes, os colegas de fora do Jordão, lá pro seu Artamiro, lá pro Haroldo, lá pro Vardivino, no Brasil. Daí deixa meu nome na oração do Padre Divino. Quem tá na nossa tá bom demais.
0: É isso aí, Vivaldino. Grande abraço, ótima quarta-feira pra você. Agora 6:12, nós vamos seguindo, trazendo mais música, atendendo pedido. Ademir Alves, aí de Pato Branco, está oferecendo matiné com porca véia aí para o seu irmão, seu Altamiro Alves da Luz. Confirmando a hora, 6:12. Alô, você, muito bom dia. Ótima manhã de quarta-feira. Vamos.

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5: Seis horas e 23 minutos, 6:23. Vamos dando sequência na programação do Amanhecer 102 até as 7 horas da manhã, né? Pra você que está ligando aí o seu rádio agora, muito prazer, né? Eu sou Marcos Vinícius, te faço companhia todas as manhãs, de segunda a sexta-feira.
6: Bom dia, Vili, bom dia aos ouvintes da Rádio Shoppingzinho. Estamos aqui na feira, na Praça da Prefeitura. Bota a nossa família aí em oração, no Padre Divino, tá na nossa, tá bom demais.
5: Grande abraço, minha amiga Iracema da Silva, saudade do Iguaçu, hoje, quarta-feira, dia de feirinha do produtor em Saudade do Iguaçu. O pessoal já está por lá, né? 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Aquele abraço especial a todos os feirantes, né? Estão lá com o rádio ligado em 102,9. Bom dia, Alcione Bueno, participando do momento de oração. Bom dia, Cleci Pirola, bom dia também para o Írio, pessoal de Pato Branco, Loiri Conte, meu amigo Índio, é tudo certo por aí, Índio, passando, né, registrando a sua participação também no Amanhecer 102, Eliane Bezerra, de Foz do Jordão, e também um bom dia para o meu amigo Valdecir Terres, confirmando a sua audiência também, né? E nós vamos seguindo agora, 6:25, atendendo 2 pedidos, né? Da Maria Noemi Bueno e também da Maria Orgília dos Santos, com amor virtual, é o Zé Moraes, chegando no Amanhecer 102, e na sequência, nós vamos aí ao momento de oração com o Padre Edivino, nesta manhã de quarta-feira, 30 de setembro. Música.

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1: 6:29, seguimos com Amanhecer 102 e agora nós vamos ao momento de oração com o Padre Edivino nesta manhã de quarta-feira, num oferecimento do Mercado Agropecuário Pascoaloto. 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Gostaria de estar incluindo em nosso momento de oração as famílias Ferreira, Ribeiro e Stankevski, Maria Cordeiro, Maiara e família de Saudade do Iguaçu, Domingo e Zair, e também a sua família no Wagner em Goioxim, família Santos em Rio Bonito do Iguaçu, Vivaldino e Valdivino Brasil, Ângelo Vicente e Genesi da Silva, Carmelinda de Quadros, Antônio Marcos e família, também a família Blanque, Maria Noemi Bueno, a família Malek e também a família Anhaia em nosso momento de oração, família Gaspar, famílias Melo e Bezerra de Foz do Jordão, família Siqueira e Conte, Carmelinda de Quadros, família Isanco, Bernardi, Jurelo e Pirola, Iracema da Silva e família Roselaine Trombim e também as famílias Ferreira e Costa de Porto Barreiro e também a família Ancilieiro. Padre Edivino, seja bem-vindo à programação.

0: Programação do Amanhecer 102 desta quarta-feira. Bom dia.
1: Bom dia, Vini. Bom dia a todas as pessoas que estão concluindo conosco hoje o mês de setembro. Esse dia 30, para mim, na minha vida, é muito importante, porque é o dia de São Jerônimo, que foi o primeiro tradutor da Bíblia das línguas originais para o vernáculo, ou seja, a língua latina, que deu origem à Bíblia, que foi a base para nossa fé por muitos anos, a Vulgata. São Jerônimo, ele, possuidor de vastíssima cultura literária e bíblica, pôs seus talentos a serviço do Papa Damaso. Viveu os últimos 35 anos em Belém, na oração, na penitência, na direção de cenáculos de vida ascética e monástica. E consciente de que a ignorância da Escritura é a ignorância de Cristo, dedicou-se à revisão das traduções latinas da Bíblia e a partir dos textos originais. Os textos por ele elaborados entraram no uso litúrgico da Igreja Latina. É interessante que é graças a ele que nós temos muitos comentários também. E hoje o Evangelho é Lucas 9, 57 a 62. Enquanto Jesus e seus discípulos caminhavam, alguém na estrada disse a Jesus: "Eu te seguirei para onde quer que fores." E Jesus lhe respondeu: "As raposas têm tocas e os pássaros têm ninhos, mas o Filho do Homem não tem onde repousar a cabeça." Jesus disse a outro: "Segue-me." E este respondeu: "Deixa-me primeiro ir enterrar meu pai." Jesus respondeu: "Deixa que os mortos enterrem os seus mortos, mas tu vai anunciar o reino de Deus." Um outro ainda lhe disse: "Eu te seguirei, Senhor, mas deixa-me primeiro despedir-me dos meus familiares." E Jesus, porém, respondeu-lhe: "Quem põe a mão no arado e olha para trás não está apto para o reino de Deus." No evangelho que ouvimos, três pessoas se colocam diante de Jesus com o desejo de segui-lo, mas cada uma expõe de modo diferente suas dificuldades diante das exigências do discipulado. A primeira se apresenta espontaneamente para ser discípulo. Diante disso, Jesus o alerta sobre a falta de segurança material e de conforto. A segunda é a única que recebe diretamente o chamado de Jesus: "Segue-me." No entanto, ela apresenta uma desculpa ligada aos laços familiares e humanos, pedindo para primeiro enterrar o pai. Jesus mostra que o anúncio do reino de Deus exige prioridade absoluta, acima de qualquer outra obrigação. A terceira, assim como a primeira, também se oferece para seguir Jesus, mas deseja antes voltar para despedir-se dos seus. E Jesus continua também passando e chamando cada um de nós para ser discípulo do reino de Deus. Peçamos então essa graça e que o Senhor abençoe todos os nossos ouvintes, em nome do Pai, do Filho e do Espírito Santo. Amém.
0: Muito bem, obrigado, Padre Edivino. Momento de oração retorna amanhã, quinta-feira, na programação do Amanhecer 102.
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tô bem, já estamos de volta com o Amanhecer 102, 6 horas e 42 minutos. Bom dia, Roselaine Trombin, todas as manhãs, né? Participa da nossa programação, Margarida Ferreira, Porto Barreiro. Tudo certo por aí, Margarida? Aquele abraço especial pra você, né? Está pedindo música com José Mendes. Bom dia para o Padilha, também a Dona Jô, em Saudade do Iguaçu. Quero mandar aqui também um bom dia, né? Um grande abraço para o meu amigo Adi, do Super Mercosul, aqui de Chopinzinho. Já está por lá, né? Trabalhando e com o rádio ligado em 102,9, né, Adi? Obrigadão aí pela companhia. Abração também a toda a equipe do Super Mercosul, né? Aqui de Chopinzinho. E nós vamos seguindo com o Amanhecer 102, agora 6 horas e 43 minutos. Tem mais música chegando em nossa programação.

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6:54, 6:54, antes de finalizar, né, aqui a nossa programação, quero mandar um bom dia para Vilma Azurra, também o Valdocir, aí do Laticínio Santiago de Saudade do Iguaçu, Nilson Palmeirense, também aí em Saudade do Iguaçu, bom dia, meu amigo Cleocir, é o Ganso, também confirmando a sua audiência, e um bom dia para o seu Cestilho Extramari. Amanhecer 102, chegando então ao final da sua programação nesta manhã de quarta-feira, 30 de setembro de 2026. Eu retorno amanhã, quinta-feira, a partir das 5:15, ao vivo em mais um Amanhecer 102, tá bom? E pedindo desculpas aí que infelizmente não deu tempo de estar atendendo a todos os pedidos, né? Foram muitas e muitas participações, mas quem a gente não conseguiu atender hoje, amanhã já está agendado aqui o seu pedido, tá bom? Na sequência, horário eleitoral gratuito e depois às 7:25 da manhã, Revista 102 com Evandro Artuzzi. A última de hoje, para fechar todas, o Perfil Gaúcho com Miro Saldanha.

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2: Agora são 7:27, pelo horário de Brasília, 7:27. Bom dia. Está começando aqui pela nossa FM o Revista 102. A partir de agora, trazendo para você as notícias, informações, os fatos que foram destaque em toda a nossa região. Hoje é quarta-feira, dia 30 de setembro de 2026. 273 dias já se passaram deste ano. Período é de lua cheia. Hoje é o dia do podcast, dia do jornaleiro, dia da secretária, dia da navegação, dia do fim do Orkut, dia da Bíblia Católica, dia do churrasqueiro. Também hoje é o dia de amar as pessoas, dia do tradutor e da tradução, dia dos capelães da Marinha. Também hoje é o dia da saúde e do condicionamento físico da mulher. A Igreja Católica celebra nesta data o dia de São Jerônimo, padroeiro dos tradutores, dos intérpretes, dos biblistas, dos arqueólogos, das secretárias e dos livreiros. Também hoje é o dia de Santa Sofia e suas filhas. A produção e apresentação aqui do Revista 102 é de Evandro Artuzzi, com assessoria técnica a cargo do João Pedro.
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2: Vamos aos principais destaques de hoje. Às 7:29, Polícia Militar faz apreensão de contrabando na PR-280, região de Palmas. Brigada Comunitária registra ocorrências por conta da chuva em Chopinzinho. Homem é preso por tráfico de drogas em Pato Branco. Justiça Eleitoral define transporte de eleitores para a comarca de Chopinzinho. Essas e outras notícias você acompanha agora.
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4: Olá, meu caro e minha cara ouvinte, que bom que estamos juntos mais uma vez. Esse é o momento Despertai para o Amor. Despertar para o amor é despertar para aquilo que há de melhor. Falei já sobre a intranquilidade. Por que as pessoas vivem e andam intranquilas? Tem muitas causas. Quando perguntamos isso, surgem vários motivos. E não se esgota naquilo que a gente vai falando. Há as causas externas, como por exemplo a situação econômica, o ambiente social, as pessoas andam agitadas, estão com dívidas, estão pressionadas pelos objetivos da empresa, então isso gera intranquilidade. As causas psíquicas, que também roubam a tranquilidade. Tem pessoas que não têm medida, elas são influenciadas pelo mercado a comprar sempre mais, a ter sempre mais, nunca estão satisfeitas com aquilo que têm. Há causas também que os psicólogos falam de intranquilidade neurótica. Às vezes as intranquilidades interior e exterior também remetem à nossa história de vida, aquilo que nós experimentamos desde a infância, a experiências traumáticas que nos tiram o sossego. Existe uma intranquilidade doentia que apenas um médico, um psiquiatra pode tratar. Um dos obstáculos para a tranquilidade é o barulho também. Até mesmo quem anseia por tranquilidade é impedido

0: disfrutar a quietude pelo barulho do ambiente. É, por toda parte há ruídos, o barulho do trânsito, no local de trabalho, na mídia. Em algumas casas pode-se ouvir, de uma só vez, os mais variados programas de televisão e rádio. De cada apartamento ressoa outro canal. As pessoas que moram próximo a um cruzamento movimentado podem vedar à vontade suas janelas, mas o barulho vai persegui-las em toda parte. Há pessoas, por exemplo, que gostam de trabalhar em silêncio, mas os colegas de trabalho não param de falar. Assim se acrescenta ao trabalho o estresse das inúmeras palavras que afluem durante o dia todo. São muitas as pessoas que não suportam o silêncio e o roubam de quem o aprecia. Alguém gostaria de passear em silêncio, mas o acompanhante não se cansa de falar. Desse modo, é absolutamente impossível admirar a paisagem. O foco é sempre em ninharias, que não levam a nada. Outros mal chegam a casa vindo do trabalho, já ligam a televisão ou rádio, precisam de barulho. Precisam de um anteparo de ruídos que ocupe sua incapacidade de estar sozinhos consigo mesmos e se tranquilizarem. Se percebe muito essa realidade, caro ouvinte. Pessoas que não conseguem fazer silêncio estão sempre à procura de ambientes agitados. Por outro lado, também há pessoas que gostam de se isolar, e também não é uma atitude construtiva, porque a pessoa se isola do mundo, então vai sofrer depressão, porque ela se isolou de todos. A justa medida é o caminho. Pensemos nisso. Todas essas colocações são para ajudar as pessoas a pensarem, a meditar, para ver como está a minha vida, como está a nossa vida. Um forte abraço para você, Deus te abençoe e te guarde. Em nome do Pai, do Filho e do Espírito Santo. Amém.
1: 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Cotação do Mercado Agrícola.
2: Agora 7:34, feijão carioca, saca entre 300 e 310, feijão preto tem variação de 250 a 300 reais, milho entre 60 e 63 reais. A saca da soja oscila de 141 a 142 reais, o trigo pH 78 tem variação de 79 a 84 reais, erva mate em folha arroba 18 reais, arroba do boi de 360 a 375, arroba da vaca oscila de 320 a 330. Quilo do suíno, tipo carne 4,80, tipo misto 4,32 e o tipo banha R$3,36. São informações do DERAL.
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2: Agora são 7:35, 7:35, e o estado do Paraná distribui 60 mil doses da Pneumovinte para vacinação de pessoas com 85 anos ou mais. Vamos aos detalhes na reportagem, todas as informações.
3: CESA, Secretaria da Saúde do Paraná, já iniciou a distribuição de 60. Pneumovinte destinada às pessoas com 85 anos ou mais. O imunizante amplia a proteção oferecida pelo SUS a uma parcela da população que tem maior risco de desenvolver formas graves de doenças pneumocócicas. A vacinação deve começar a partir de 1º de outubro, conforme a organização das Secretarias Municipais de Saúde. A remessa, encaminhada ao Paraná em 21 de setembro, reúne 59.427 doses destinadas à vacinação de pessoas com 85 anos ou mais e outras 576 doses para ações vacinais do Distrito Sanitário Especial Indígena. O quantitativo total é suficiente para imunizar cerca de 48% das mais de 124 mil pessoas com 85 anos ou mais que integram o público-alvo no Paraná. As doses foram distribuídas conforme a população elegível de cada regional de saúde. A CESA aguarda pelo Ministério da Saúde para atender a totalidade do público a ser imunizado. A vacina protege contra 20 sorotipos da bactéria associada a doenças como pneumonia, meningite, infecções generalizadas e otites. A oferta da Pneumovinte para pessoas com 85 anos ou mais começou a ser feita recentemente pelo SUS como estratégia para ampliar a proteção da população mais vulnerável às formas graves da doença pneumocócica. Nesta etapa, a vacinação é destinada a pessoas com 85 anos ou mais. Para quem não recebeu anteriormente a vacina pneumocócica, a recomendação é de uma dose única da Pneumovinte. No caso de pessoas que tenham tomado outras vacinas contra doenças pneumocócicas, a indicação da Pneumovinte depende do histórico vacinal e dos intervalos entre as doses já recebidas. Por isso, é importante levar a caderneta de vacinação à unidade de saúde para avaliação da equipe responsável. Não é necessário apresentar prescrição médica para receber o imunizante. A vacinação poderá ser feita nas unidades de saúde e, conforme a estratégia definida pelos municípios, também por ações extramuros ou em domicílio, especialmente para pessoas com dificuldade de acesso, restrição de mobilidade ou maior fragilidade. Repórter Gabriel Ramos.
2: Obrigado, Gabriel, pelas informações. Agora são 7:38, pelo horário de Brasília.
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2: Revista 102, agora faltando 20 minutos para as 8:00 da manhã, 20 para as 8. Hoje é quarta-feira, tem um bazar da Onque Vida aqui em Shoppingzinho com promoção no bazar, né? 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
2: 19 minutos para as 8 da manhã, 19 para as 8, eu volto já já.
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5: Agora 7:46, pelo horário de Brasília, 7:46, trazendo aqui a previsão do tempo. Lembrando que nós já tivemos muita chuva aí nas últimas horas, inclusive ontem à noite, durante a madrugada, choveu bastante, né, em toda a nossa região. Inclusive, recebo aqui mensagem do Lauri Panceira aí da região da Santa Inês, aqui em Shoppingzinho, relatando a ocorrência de 120 milímetros de chuva, né, segundo a informação do Lauri Panceira. Muita chuva registrada aqui em Shoppingzinho nas últimas horas, né? E a previsão indica que ainda temos possibilidade de chuvas durante o dia, durante esta quarta-feira, né? O tempo segue instável em toda a região, temperatura elevada, e isso pode ocasionar aí novas ocorrências de chuva agora durante o dia, durante esta quarta-feira, né? São informações do CIMEPAR, né? A chuva prevista para hoje ainda, com possibilidade de temporais em alguns locais. Esperamos que não, né? Esperamos que não se tenha aí nenhum fato registrado aí, nenhum dano registrado aqui na nossa região, porque ontem o tempo causou muitos estragos aí na região de Cianorte, Umuarama. Inclusive o CIMEPAR está analisando, né, se esses municípios foram atingidos por tornados ou não, né? O CIMEPAR está fazendo uma análise, mas lá na região de Umuarama, lá no aeroclube, inclusive, foi registrado aí o forte temporal. Em Toledo também, região oeste do Paraná, também registrado aí ventos fortes nas últimas horas, segundo está informando o CIMEPAR, né? O que tem preocupado aí os moradores daquela região, muitos danos causados por conta do vento forte que foi registrado por lá. Teve uma situação em Toledo que um pequeno avião que estava lá no aeroclube foi arrastado, né? Foi destruído aí por conta do vento. Em Shoppingzinho, 19 graus a temperatura nesse momento, a previsão é de 36 milímetros, a máxima hoje não deve superar os 22 graus, de acordo com o CIMEPAR. Para Candói, também a previsão de chuva para hoje, 31 milímetros, temperatura de 19 graus nesse momento. Lembrando que já choveu durante a madrugada, né? Então, possibilidade aí de pancadas de chuva agora durante o dia. Em Saudade do Iguaçu, Sulina, Rio Bonito do Iguaçu e Porto Barreiro, 20 graus é a temperatura neste momento, né? 20 graus a temperatura hoje. Nesse momento, a previsão é de 35 milímetros, né? Chuva também prevista aí para a região. Vamos a Foz do Jordão e Reserva do Iguaçu. Neste momento, temperatura na casa dos 19 graus em Foz do Jordão. A precipitação aí informada pelo CIMEPAR de 42 milímetros para Foz do Jordão e Reserva do Iguaçu. Mas a previsão indica muita chuva ainda para esta quarta-feira, né? Aí amanhã parcialmente nublado, com pancadas, sexta e sábado tempo bom, e no domingo de eleição a previsão é de chuva, viu? Domingo de eleição aí, dia 4 de outubro, previsão de chuva aqui no estado do Paraná, né? Então fique atento aí à previsão, a gente vai informando ao longo da programação também nas redes sociais, vamos trazendo sempre as atualizações do CIMEPAR, que é o Sistema de Meteorologia do Estado do Paraná. Agora, 10 minutos faltando para as 8 horas da manhã.
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5: Minutos para as 8, atualizando você, vamos às informações do trânsito nas últimas horas. Muitas ocorrências aí na nossa região, muitos problemas no trânsito, inclusive árvores caídas em rodovias por conta das rajadas de vento. Aqui em Chopinzinho, na rodovia PR-281, ali na região da Santa Inês, teve queda de árvore ontem à noite, segundo as informações da Brigada Comunitária. Também teve deslizamento aí de terra sobre a pista ali na rodovia municipal dos imigrantes, ali na região da Água Branca, ali próximo à igreja. Uma das pistas foi interditada aí pela Brigada Comunitária devido à grande quantidade de terra, de lama que se acumulou, né? A limpeza deve ser feita agora pela manhã pela prefeitura. Equipes da prefeitura devem providenciar a limpeza da via, né? Por conta dessa terra toda aí que acabou descendo, deslizando aí, caindo sobre a pista em decorrência da chuva, né? Da forte chuva que foi registrada também aqui em Chopinzinho ontem, assim como em outros municípios da região, em outras localidades também houve aí a queda de árvores em rodovias, e é um trabalho conjunto de monitoramento, né? Das polícias rodoviárias, tanto a estadual quanto a federal, juntamente com Defesa Civil e Corpo de Bombeiros, fazem um trabalho de monitoramento e automaticamente vão fazendo a limpeza das rodovias para evitar qualquer tipo de problema. Rodovias da região centro-sul do Paraná, ontem teve um acidente ali na Serra do Alagado, na Serra do Iguaçu, em Candói, BR-373, por volta das 8h30 da noite de ontem, um capotamento. O acidente envolveu um Gol de Pato Branco, conduzido por um rapaz de 24 anos de idade. Felizmente, ele não se feriu, apesar aí dos danos no veículo, não teve ferimentos, né? O motorista deste carro, Rafael Trivilim, ele era de Pato Branco, estava deslocando a Foz do Jordão, quando acabou aí perdendo o controle da direção, vindo a capotar o veículo. Danos de grande monta no veículo que ele dirigia, no Gol, mas felizmente aí o motorista, o Rafael Trivilim, não teve ferimentos, não teve lesões, apenas algumas escoriações, mas ele até mesmo dispensou o atendimento do SAMU, o encaminhamento do SAMU ao hospital. Disse que estava tudo certo, tudo bem, acionou um guincho aí para fazer a retirada, a remoção do veículo do local aí da área onde ocorreu o acidente. Na PR-466, lá em Guarapuava, teve incêndio de um caminhão ontem, 8h da noite. Corpo de Bombeiros e a Polícia Rodoviária Estadual foram mobilizados por conta do incêndio que acabou ocasionando danos num caminhão Volvo, isso na PR-466, lá na região de Pitanga. Aqui no sudoeste do Paraná, nas últimas horas, de acordo com informações das Polícias Rodoviárias Estadual e Federal, maior problema registrado foi exatamente a queda de árvores, né? Queda de árvores aí que aconteceram em rodovias, mas também tivemos acidentes aí na região de Palmas, na PR-280, ontem, 11h da manhã, um veículo T-Cross acabou colidindo aí contra um objeto na pista. A condutora, 52 anos, teve lesões leves, foi encaminhada ao pronto atendimento da cidade de Palmas. Ainda lá em Palmas, na PR-280, ontem, 12h30, um acidente resultou em vítima fatal. Foi uma colisão entre um Renault Logan e uma Fiat Strada. Neste acidente, uma pessoa veio a óbito, uma mulher de 30 anos de idade, que estava na Fiat Estrada, infelizmente não resistiu aos ferimentos e morreu no local. O corpo dela foi removido ao Serviço Médico Legal de Pato Branco após trabalho de perícia da criminalística. Ainda este acidente, além da morte, resultou em feridos. Uma mulher de 34 anos teve ferimentos médios, um rapaz de 24 anos ferimentos leves e um menino de 12 anos de idade ficou gravemente ferido neste acidente. As causas não foram informadas. Ocorrência que mobilizou aí a Polícia Rodoviária Estadual ontem no horário do meio-dia. Esse acidente, né, com mais uma vítima fatal aqui nas rodovias da região sudoeste paranaense. Também na região sudoeste ainda, a Polícia Rodoviária Estadual ontem, 7h45 da manhã, na PR-180, lá em Francisco Beltrão, registrou um acidente, uma colisão entre um Fusca e uma moto. Neste acidente, o condutor da moto de 41 anos teve ferimentos médios. Foi encaminhado ao pronto atendimento lá de Francisco Beltrão. São as informações, as notícias das rodovias nas últimas horas.
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5: Revista 102, agora são 7h58, 7h58, domingo tem eleição, né? Onde você vai votar para deputado estadual, federal, senadores, governador e o presidente da República, neste domingo, dia 4. E eu tenho aqui em mãos algumas alterações que ocorreram em sessões eleitorais de municípios aqui da nossa região por conta de problemas na estrutura dos prédios ou por reformas, então foi feita a modificação. Em Candói, na comunidade do Rio Novo, tem mudança aí nas sessões eleitorais 214 e 215. Elas ficavam localizadas na Escola Rural Municipal Miguel Martim e foram agora transferidas aí para o salão comunitário lá da comunidade do Rio Novo. Então, os eleitores aí das sessões 214 e 215 em Candói, aí na comunidade Rio Novo, vão votar lá no salão comunitário e não mais na Escola Rural Miguel Martim. Aqui em Chopinzinho, eleitores das sessões 68 e 71, que eram alocados aí na Escola Rural Municipal Prudente de Moraes, agora vão votar na Escola Estadual Indígena Vera Tupã. Houve essa modificação, essa mudança. Eleitores das sessões 68 e 71 aqui de Chopinzinho não votam mais na Escola Rural Prudente de Moraes e sim vão votar, vão procurar aí neste domingo a Escola Estadual Indígena Vera Tupã. Em Foz do Jordão, eleitores da sessão 86 vão votar no Centro Comunitário Jardim Floresta, né? Essa sessão estava na Escola Municipal Padre Emílio Barbieri, foi transferida pela Justiça Eleitoral para o Centro Comunitário Jardim Floresta. Isso para eleitores da sessão 86 de Foz do Jordão. Em Reserva do Iguaçu também teve mudança. Os eleitores da sessão de número 50, localizada na Escola Rural Municipal Faxinal do Soares, agora neste domingo vão votar no posto de saúde lá da comunidade Faxinal do Soares. A sessão 50 estará no posto de saúde da comunidade Faxinal do Soares, em Reserva do Iguaçu, e não mais na Escola Rural Faxinal do Soares. Eleitores de Rio Bonito do Iguaçu também terão aí mudança de local de votação. Eleitores das sessões 208, 220, 232, 236. Essas sessões estavam localizadas na Escola Municipal Rio Bonito do Iguaçu, lá no SERBE, foram transferidas para o CEMEI Dona Laura. Atenção, então, eleitores aí de Rio Bonito, ficar atentos a essa mudança, né? São quatro sessões eleitorais que funcionavam na Escola Municipal lá no SERBE, foram transferidos agora para o CEMEI Dona Laura. São informações da Justiça Eleitoral através do Tribunal Regional Eleitoral, o TRE Paraná, que fez várias mudanças aí em 155 municípios do estado. Ocorreram transferências de locais de votação. Em Sulina, houve agrupamento aí de sessões eleitorais ali no Queixo da Anta e também lá no Colégio Arnaldo Busato, né? Acabaram agrupando as sessões eleitorais. Os eleitores dessas sessões que foram agrupadas já estão aí informados dessa alteração. 8:01, depois do intervalo, eu sigo com você trazendo notícias e informações da nossa região.
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5: Agora são 8:04 pelo horário de Brasília. 8:04. Estamos de volta com o Revista 102, atualizando você com as notícias, as informações de toda a nossa região. E também os destaques aí do estado e do país. E a Polícia Militar fez uma apreensão de produtos contrabandeados aí na PR-280 em Palmas, né? Ontem, policiais militares aí da 12ª Companhia Independente, por volta das 9:40 da noite de ontem, acabaram aí abordando lá na região do Horizonte, em Palmas, um veículo que estava transitando pela rodovia com a parte traseira rebaixada. Foi verificado que esse carro estava carregado com 16 caixas de vinho trazidas ilegalmente da Argentina. Veículo e mercadoria foram apreendidos e entregues à Receita Federal de Chapecó, Santa Catarina. Motorista foi liberado. Ainda na região de Palmas, ontem no Bom Pastor, lá em Palmas, 10 horas da noite, dois homens foram detidos por conta aí de ameaça contra mulher e dano. A Polícia Militar atendeu essa ocorrência, onde a vítima, uma mulher, relatou que após uma discussão, seu irmão e seu pai danificaram a residência dela utilizando uma foice e um facão. Ela também foi ameaçada de morte por eles devido a ter acionado a polícia. A PM fez buscas lá, localizou os dois que foram detidos e encaminhados à central de flagrantes da Polícia Civil para procedimentos legais e cabíveis, né? São as informações aí da região de Palmas. Na microrregião de Pato Branco, teve detenção por tráfico de drogas em Pato Branco ontem, né? A Polícia Militar, durante seu trabalho de fiscalização, acabou fazendo a detenção de um homem por tráfico de drogas no bairro São João, em Pato Branco, ontem, dia 29. Né? A ação ocorreu aí após a equipe da Polícia Militar receber uma denúncia sobre comercialização de drogas em uma residência no bairro, onde já haviam outras denúncias também no sistema 181. Durante vigilância, os policiais observaram um homem chegando na residência com uma moto. Ele permaneceu por um breve período e saiu logo em seguida. Foi então abordado, né? Foi abordado o condutor dessa moto, um rapaz de 28 anos, que portava uma quantidade aí de cocaína. Com a constatação, as equipes policiais foram até a residência, onde fizeram a abordagem do morador, um homem de 40 anos de idade. Em buscas realizadas na casa, inclusive com apoio de cães farejadores, foram localizados aí no armário diversas porções de cocaína embaladas aí já prontas para a comercialização. E numa máquina de lavar roupas foram encontradas porções também de maconha. Esse homem foi preso, encaminhado até a central de flagrantes da Polícia Civil lá da cidade de Pato Branco para os procedimentos legais e cabíveis, né? São as informações da área da segurança na microrregião de Pato Branco. Lá por Francisco Beltrão, teve homicídio ontem de madrugada lá no Terra Nossa, no bairro Padre Eurico. Um rapaz foi morto a tiros, ele tinha antecedentes criminais, vinha sendo monitorado, né? Por tornozeleira eletrônica, a qual estava rompida. Tinha acabado de chegar em casa, né? Quando foi alvejado aí por disparos de arma de fogo. E falando em Padre Eurico, ontem às 7:30 da noite, a Polícia Militar fez apreensão de maconha, 1,8 kg de maconha, e também apreendeu um celular e fez a detenção de um homem que foi conduzido por tráfico de drogas lá em Francisco Beltrão. Informações repassadas pela Polícia Militar através aí do 21º Batalhão. Agora 8:09 pelo horário de Brasília.
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5: 8 horas agora, 11 minutos, 8 e 11. Eu volto já depois do nosso intervalo com mais informação, com mais notícia. Quero mandar um abraço aqui pro Fabiano Faveri, que está nos acompanhando aí na comunidade, em Foz do Jordão, né? O Fabiano Faveri em Foz do Jordão, nos acompanhando nesta manhã de quarta-feira. Também um bom dia para Cirlei Melo, que está ligada conosco aí na comunidade da Cachoeira. A Rosenilda também nos acompanha. Um bom dia, obrigado a todos, né, que estão nos acompanhando, seja no Facebook, seja pelo 102,9, nesta quarta-feira, dia 30 de setembro. 8 e 12, eu volto já.
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5: 8h16 agora, estamos de volta com o Revista 102, atualizando, né, todas as informações, todas as notícias da região para você lá em Laranjeiras do Sul. Teve detenção de um homem por descumprimento de decisão judicial, né? A Polícia Militar foi chamada até a Rua Paraná, onde uma mulher estava com medida protetiva em desfavor do marido que havia apertado o botão de pânico, né? A Polícia Militar foi até o local onde a mesma relatou que o ex-marido havia se dirigido até sua residência, mesmo tendo ciência da medida protetiva. Ela fez o acionamento da Polícia Militar, mas ele fugiu antes da chegada da equipe, né? Que fez buscas lá. O suspeito não foi localizado. Ocorrência registrada lá em Laranjeiras do Sul ontem, segundo as informações repassadas aí pela própria Polícia Militar, pela 10ª Companhia Independente, né? Também nós tivemos aí movimentação do setor de segurança na região de Guarapuava. A princípio, nenhum fato grave foi registrado lá na região de Guarapuava nas últimas horas, né? Segundo as informações, segundo os detalhes aí da Polícia Militar através do 16º Batalhão. A princípio, nenhuma situação grave foi registrada por lá nas últimas horas, né? E a gente espera que continue aí com esse período de calmaria aí na região de Guarapuava, principalmente agora nos dias que antecedem as eleições. E falando em eleições, 8h18 agora, a Justiça Eleitoral aqui na comarca de Shoppingzinho já definiu os transportes para eleitores de Saudade do Iguaçu e de Shoppingzinho. Aqui em Shoppingzinho, micro-ônibus de placa TAX2E20 vai sair às 8 horas da manhã fazendo o seguinte roteiro. Sai da Praça São Francisco de Assis e faz o seguinte roteiro: linha Encruzilhada, Santo Antônio, São Miguel, Ponte Alta, Passa Quatro, Alto Bugrinho e Bugrinho. Itinerário de retorno em sentido contrário. Micro-ônibus, placas SEB 0E28, saindo da Praça São Francisco também às 8 horas da manhã, com o seguinte itinerário: Santa Inês, Aldeia Caigangue, linha Arroio Bonito, Mato Branco, Palmeirinha, Volta do Luciano, Santa Maria, itinerário de retorno em sentido contrário. Ônibus de placa AYQ3H85, também saindo da Praça Matriz às 8 da manhã, fazendo o itinerário Água Branca, Bugre, Bugre Alto, Invernadinha, Barra Grande, retornando em contrário. Ônibus de placa BBL8I79, sai da Praça São Francisco às 8 da manhã, fazendo itinerário Santa Cruz, linha Aparecida, linha Estrela Gaúcha, linha Bahia, e retorna em sentido contrário. Micro-ônibus de placa AAT2096, sai da Praça Matriz, 8 da manhã, com o seguinte itinerário: Campinas, Passo da Erva, Água Amarela, linha Gressana, São Luís, quilômetro 6, e o itinerário de retorno em sentido contrário. Micro-ônibus de placa ARS 7160, sai da Praça Matriz às 8 da manhã, fazendo itinerário Três Saltos, São Francisco, linha Vitória, linha Fartura, Gramados, e retorna em sentido contrário. Ônibus com placa SEG 5F10, isso para Saudade do Iguaçu, sai às 8 horas da manhã lá da Praça Central de Saudade do Iguaçu, fazendo o seguinte itinerário: Alto Santa Rosa, Santa Rosa, Creolim, Biguá, linha Pães, retorno, linha Pães e Procópio, né? Retorno em sentido contrário até a cidade. Micro-ônibus de placa UBV1C01, sai da Praça Central de Saudade do Iguaçu às 8 da manhã, fazendo o seguinte itinerário: Fazenda das Torres, Sabiá, Trevo da Usina, linha Urutu, linha Bajo e Banco da Terra, retorna para a cidade em sentido contrário. Ônibus, micro-ônibus, né, de placa SEA2A26, vai sair também da Praça Central de Saudade do Iguaçu às 8 da manhã, fazendo o itinerário linha Nossa Senhora Aparecida, São Cristóvão, Bom Jesus, Nova Esperança, Fazendinha, Gabirage e Farina, sentido contrário, volta para a cidade. E o micro-ônibus de placa BCN8E19, sai às 8 horas da manhã para atender os portadores de deficiência. Esse é o itinerário, são os ônibus cadastrados pela Justiça Eleitoral para o transporte de eleitores nos municípios de Chopinzinho e Saudade do Iguaçu, né? Os ônibus que são autorizados pela Justiça Eleitoral. Qualquer outro veículo que vá fazer o transporte estará em situação irregular, vai ser flagrado aí e apreendido, viu? E o motorista vai responder por transporte irregular de eleitores. Então, quem precisa aí votar e não tem o veículo, a condução própria, nada de ficar aí pegando aquela caroninha com cabos eleitorais, coisa e tal e coisa, porque não vai dar certo, né? Inclusive, a Justiça Eleitoral vai estar atenta e fiscalizando. Então, é importante que você siga as orientações e faça uso do transporte oficial da Justiça Eleitoral. Todos esses ônibus, os veículos oficiais da Justiça Eleitoral, isso no Brasil todo, eles vão estar identificados, né? Com uma identificação aí, um bannerzinho lá da Justiça Eleitoral, devidamente assinado pelo juiz da respectiva comarca, da respectiva zona eleitoral. Então, transporte irregular, ele caracteriza um crime eleitoral. Importante ficar atento a essa questão e se utilizar aí dos transportes dos veículos oficiais cadastrados aí pela Justiça Eleitoral. Também lembrando, né, falando em eleições, chega nos últimos dias, já é repugnante, né, o período todo da eleição, mas quando chega nos últimos dias aí, dá vontade de vomitar, né, de assistir, de ouvir o candidato, porque aí acham um defeito um do outro, acham tudo que é coisinha para tentar minar a cabeça do eleitor, quando, se você colocar numa peneirinha, não fica um, porque eles são todos iguais, né? Então, não fica aí brigando, não arruma confusão com ninguém por causa de política, viu, gente? Não vale a pena, tá? Não vale a pena, porque eles são todos iguais, né? Todos iguais. Ah, vou combater isso, vou combater aquilo. É, isso aí é conversa fiada de quem quer, de quem tá na disputa, viu, gente? Conversa fiada de quem tá na disputa. Vou fazer isso, vou fazer aquilo também. Balela, né? Porque a gente sabe que fazem é nada. O negócio é estar aí, garantir o voto do eleitor. Então não fica brigando com o vizinho, com o amigo, com o parente aí por conta de política, viu? Não vale a pena. Eles não valem a sua briga, tá? Eles não valem a sua briga, a sua preocupação, não. Que passou a eleição, estão todos abraçados lá. Não vão continuar brigando, não, viu, gente? Fica tranquilo que essa briguinha aí é só pra ludibriar o eleitor, né? E o eleitor aí se ilude. Olha, fulano, ele não gosta do ciclano. Ó, vou votar pra ele por conta disso, viu? Isso aí é só até o dia 4. Passou, foi-se, né? Depois é tudo amigo, tá todo mundo junto, feliz daí, né? Quem ganhou vai estar feliz, ah, garantir 4 anos aí por conta do eleitor. O eleitor acreditou naquilo que eu falei, é mais ou menos assim que funciona. Bom dia pro seu Nércio, tá aí no Alto Cachoeira em Candói nos acompanhando, a Eliane do Foz do Jordão também ligada aqui no Revista 102. 8:25, fico por aqui, eu volto amanhã, 7:25 após o horário eleitoral gratuito. Aliás, amanhã é o último dia do horário eleitoral gratuito, né? Ainda bem, aí na sexta-feira nossa programação volta ao normal. Vem aí a Pâmela Fernanda e o Bom Dia Gente, eu volto no horário do meio-dia trazendo as informações, as notícias da área da segurança e à noite, 7 horas, no Companhia de Amigos. Ótima quarta-feira a todos.
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1: Bom dia, bom dia, bom dia. 8:28, o nosso bom dia, gente, está no ar. Com o melhor da música, informação, descontração e prêmios. 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Vem pra cá, vem me fazer companhia. Muito prazer, eu sou a Pamela Fernanda. Tô aqui pra tomar aquele chimarrão gostoso contigo. Então vem, manda o seu alô, pede sua música favorita aqui em nossa programação. Hoje, dia 30 de setembro de 2026. Último programa do mês, último dia do mês de setembro. Estamos encerrando esse mês que foi longo, foi comprido, não é mesmo? Esse final de semana já temos eleições também. É aquela loucura, gente. O tempo tá passando rápido, depressa. Bora lá, meu povo, pra nossa mensagem. Descanse em Deus. No princípio, Deus criou os céus e a terra. Era a terra sem forma e vazia. Trevas cobriam a face do abismo. E o Espírito de Deus se movia sobre a face das águas. Disse Deus: haja luz, e houve luz. Gênesis capítulo 1, versículos 1 e 3. Deus, em toda a sua soberania, criou os céus e a terra. Ele é um ser além de toda a nossa compreensão, pois somos seres humanos, consequentemente limitados e incapazes de entender plenamente o seu agir. Por isso, muitas vezes, não compreendemos bem os processos e percalços que enfrentamos em nossa vida. Entretanto, precisamos saber que nada foge ao controle do Pai. Saiba que o seu problema não é grande demais para Deus, que criou todo o universo, pois nada foge de suas mãos. Temos o hábito de buscar ter o controle das situações em nossa vida, mas com Deus é diferente. Ele nos pede para descansarmos e confiarmos em seu agir. Talvez você já tenha buscado de diversas maneiras uma solução para os seus problemas, e as suas forças se esgotaram. Mas hoje Deus deseja nos ensinar a simplesmente confiar. Fortaleça o seu relacionamento com o Pai dia após dia e saiba que absolutamente nada foge do seu controle. Descanse no Senhor e em sua palavra que diz: provem e vejam como o Senhor é bom. Bem-aventurado o homem que nele se refugia. Salmos 34, versículo 8. Não tema, pois Deus nunca perdeu o controle. Senhor, eu entrego esse dia nas tuas mãos. Vai à minha frente abrindo os caminhos que eu ainda não consigo ver. Guarda os meus passos, protege a minha casa, a minha família, o meu trabalho. Acalma o meu coração para que eu não carregue pesos que não são meus. Que as palavras que eu disser levem paz. Que as decisões que eu tomar sejam guiadas pela tua sabedoria. Afasta de mim todo mal, toda inveja e toda confusão. Coloca luz no meu caminho, força no meu corpo e fé dentro do meu peito. Que tudo aquilo que Deus reservou para mim chegue na minha vida no tempo certo, do jeito certo e pelas mãos certas. Eu recebo esse dia com gratidão e com fé, com a certeza de que Deus já está cuidando de tudo. E eu sei que coisas extraordinárias irão acontecer em minha vida. Eu creio, amém! Bom dia, bom dia, bom dia!

0: Nossa FM, 8 horas e 37 minutos. Bom dia!
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Tá na nossa, tá bom demais. 8h44 é o nosso bom dia, gente. 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Murilo dos Santos, bom dia. A Heloísa dos Santos também mandando aquele recadinho. 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Beijo para Clarice Blanc, que tá pedindo João Paulo e Daniel nesta quarta-feira maravilhosa aqui na programação. Já já tem sucesso para você. Um bom dia pro seu José, também pedindo sua música. Bom dia, meu amigo. Que Deus abençoe hoje e sempre. Vamos curtir Leonardo, né? Leonardo e Bruno Marrone. Essa vai ficar linda na voz dos dois. E liguei para dizer que eu te amo.

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1: Nossa, é FM 8 horas e 50 minutos. 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
11: 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Indicadores econômicos.
12: Dólar comercial opera em queda R$5,21, euro R$5,91, dólar turismo R$5,41, libra R$6,88 e o peso argentino 0,003.
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0: Nossa, FM, a sua primavera mais linda aqui em nossa programação com chuva. Previsão de chuva pra hoje. Já tá dando umas trovoadas? Isso aí, tá fazendo uns estouro por aí, né, povo? Tem gente que tem muito medo de chuva. Eu confesso que eu tenho um tanto também, quando começa a chover demais, vai dando aquele medo, mas que vem uma chuva calma, uma chuva tranquila, né, que não tenha danos e estragos aí, que não cause, né, pra ninguém. 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Já manda o seu alô, manda aquele abraço para quem tá ouvindo a programação também. Pessoal pedindo moletom com Gustavo Mioto, já está programada, tá bom, meu povo querido? Tem áudios aqui na nossa programação. Bom dia. Oi, bom dia.
1: Bom dia, Pâmela. Bom dia aos ouvintes da Rádio Chopinzinho. É, a Pâmela, temos aqui na feira, feriando aqui, ó. Tem cafezinho, tem alface, tem pastel da hora, tem tudo aqui de bom.
0: Oh, coisa boa, pessoal. Lá em Saudade do Iguaçu, na feirinha, Tia Sema mandou mensagens. Bom dia, povo querido, pessoal que tá trabalhando aí na feira e ouvindo aqui a nossa programação. Um dia abençoado de venda aí para vocês. Obrigada por compartilhar esse momento aqui conosco. Bom trabalho, que Deus abençoe cada uma que tá aí ouvindo a programação, cada um que tá oferecendo seus produtos maravilhosos. Feira, né, do agricultor lá em Saudade do Iguaçu, as mulheres empreendedoras que eu adoro. Um beijo para vocês. Bom dia para Josélia Soares Ramos também, de Saudade do Iguaçu. Tá pedindo música aqui na programação, participando da nossa programação. Um beijo, Jô. Deus abençoe hoje e sempre. 9 em ponto, o pessoal pediu moletom. Sucesso do Gustavo Mioto aqui na nossa programação, junto com o Luan Pereira. Fazia tempo que a gente não rodava essa também. O povo resgatou lá do fundo.
2: 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Vem aqui em casa suas coisas buscar. Aproveita e traz as minhas.

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Primeira rádio da cidade, tem uma história linda com você. Um bom dia pro Juliano Dalmaso, quartou, né, Ju? Um grande abraço pra você, uma abençoada quarta-feira também. Alduino Barça, pessoal lá de Sulina, Ana Gonçalves, um beijo, minha querida. Maiara também tá pedindo música com o Rick Renner já aqui em nossa programação. Agora tem ele que estará aqui em Shoppingzinho no dia 18 de outubro. Uma festa linda, linda, linda. O povo ama o Panda. Então tá aí uma dele pra vocês.

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A nossa FM 102,9 te fazendo companhia nesta linda manhã, porque dias de chuva também tem sua beleza, né? Não é mesmo? Tem gente que ama esse clima mais chuvoso, dá aquela preguicinha, o povo que gosta de ficar intocado dentro de casa, é bom também com esse clima gostoso, né? Almoça, depois almoço, tira um cochilinho rapidinho antes de voltar pro trabalho, deu o final do expediente, corre pra casa também, ficar dentro de casa. Ah, eu tô bem caseira, gosto de ficar dentro de casa, gosto de ficar ali fazendo minhas coisinhas de dona de casa, adoro. Bom dia pro Vanderlei Crispim, pessoal da Reserva Indígena, pedindo música também. Grande abraço pra vocês, já tem Choram as Rosas pra todos os ouvintes. Ana Gonçalves, um beijão, minha querida. Maiara também participando. Um beijo especial pra Angélica de São João, tá em casa hoje, tá chovendo, e pediu música linda aqui na programação, oferecendo pros pais lá no Rio Bonito do Iguaçu, Luiz Carlos e a Ivonete. Tá chovendo em São João, um beijo, minha querida. Boa quarta-feira aí pra você, tá bom? Todo povo querido aí de São João, grande audiência também. Temos por lá muitas participações sempre aí de São João. A gente fica, olha, transbordando de alegria. Beijo, minha querida. Bora lá de sucesso com o Daniel, Só Dá Você na Minha Vida. Regravação com Henrique e Juliano. Vem pra nossa, porque tá na nossa, tá bom demais.

0: Nossa FM, 9 horas e 28 minutos. Bom dia.
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2: Isso aí, nossa Receita da Ouvinte desta quarta-feira. Um bolo de fubá de liquidificador cremoso sem trigo e assado na air fryer, tá bom pra você? Fácil assim. Ingredientes: 2 ovos, 500 ml de leite, 1 quarto de uma xícara de óleo, 3 quartos de xícara de fubá, 3 quartos de uma xícara de açúcar, 2 colheres de amido de milho, 1 pitada de sal, 1 colher de fermento em pó químico, 50 gramas de queijo ralado. Modo de preparo: coloque os ovos, o leite e o óleo no liquidificador e bata até misturar. Em seguida, adicione o fubá, o açúcar, o amido, o sal. Se você quiser, o queijo ralado também, que é opcional. Volte a bater até ficar homogêneo. Acrescente, por último, o fermento e bata bem pouco agora, só para incorporar. Não se preocupe em engrossar a massa, pois ela é mais líquida mesmo. Despeje a massa em uma forma untada com óleo e fubá. Ou você pode substituir o fubá pelo açúcar também para ficar uma crostinha mais saborosa. Leve seu bolo de fubá de liquidificador para assar na air fryer pré-aquecida a 160 graus por cerca de 25 a 35 minutos. Tire a forma de bolo do cesto da air fryer e espere esfriar completamente antes de desenformar. Tá pronto seu bolo de fubá de liquidificador cremoso. Não conseguiu anotar? Pode me chamar que eu envio essa receita incrível pra você, tá bom? Já estará também lá no nosso Instagram, no Facebook da nossa FM e também do Super Mercosul.
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2: Bom dia, bom dia, bom dia! Você, nosso querido ouvinte, minha amiga dona de casa, você que está ouvindo aqui a nossa programação, tomando aquele chimarrão ou já está preparando o almoço. Tem algumas pessoas que já começam mais cedo, né? Aquele preparo do almoço. Pra quem faz no fogão a lenha, geralmente começa cedinho também, pra ir curtindo aquela comida, fazendo aos pouquinhos, fica tão saborosa, né? Que delícia! Obrigada por me fazer companhia, obrigada por me deixar participar aí do seu trabalho, você que me dá carona também, a gente adora viajar com vocês, curtindo só as melhores músicas. Beijo pra Vivi Cardoso, uma delícia, né? Essa receita, né, Vivi? Um beijão pra você. Bom dia também pra Josiane dos Santos da Silva, Sérgio Sidney Prusci, concorrendo ao presente hoje do Mercadão dos Óculos, consulta com o médico especialista, mais armação pro seu óculos e grau. Vem pra cá e participa no 46 98413 4946. Ivete Moreira, lá de Saudade do Iguaçu, povo querido de saudade, obrigada pelo carinho da audiência, obrigada sempre pela sintonia. Vem curtir sucesso do nosso Amado Batista aqui na nossa programação. Amado Batista, pra você, ouvinte.

0: Nossa FM, 9:45. Bom dia.
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0: Nossa, FM 102,9, faltando 8 minutos para as 10 horas da manhã, Everaldo Cântico. Chegou Everaldo Cândido aqui na programação. Bora lá, meu povo querido, fazer o sorteio da consulta com o especialista mais armação para o seu óculos de grau. Quem faturou esse presente foi Amanda Ellen Mas. 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Meu povo querido, quero mandar um beijo, pessoal lá do Candói. Leodemar, obrigada pela sua audiência. Tem áudios lá do Candói também. Bom dia!
1: Aqui é a Crenilça Cachoeira Candói, pé de música, pô. O meu neto, que faz 2 aninhos hoje. É o Gustavo Lima.
0: Vou mandar uma do Gustavo Lima, então. A Cleonice, homenageando o netinho, mandou fotos aqui dele. Coisa mais linda. Beijo pra você, Cleonice, pro seu neto também. Um grande abraço, que Deus abençoe. E hoje e sempre, cubra de bênçãos, né? Esse anjinho lindo, 2 aninhos, pagando a festa hoje. Bom dia também pra Marineso Conelli, lá do Bugre. Um alô pra Jô, obrigado pela audiência. Todos, né, que mandaram mensagem aqui na programação. Edneia, a Edneia Moreto, de Vista Alegre, saudade do Iguaçu. Tá, mandou foto de umas cucas aqui, diz que vai uma pra São Paulo, uma pro Recife, mas tu tá chique demais, né? Importando cuca já. Beijo, minha querida, tudo de bom. Deus abençoe de sempre. Delícias do Campo, também participando aqui da nossa programação, pessoal, né? Mandando um recadinho, Márcio Andrade. Obrigada, viu, Márcio, por curtir aqui a nossa programação. Desse jeito, vou encerrando aqui o nosso Bom Dia, Gente, desejando uma quarta-feira abençoada para você e para toda a sua família. Volto às 3 horas com o nosso bailão, com o nosso Clube 102. Um grande beijo, fiquem com Deus. Fui.

0: Hã? 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

0: Amigo, bom dia, turma. Bom dia, minha amiga. Bom dia para todo mundo. Estamos chegando. É o Manhã 102 que está no ar, né? Começando agora e vamos com tudo. Até pertinho do meio-dia, né? Colados, juntos e misturados, na mais ouvida, na mais comentada. Estamos chegando no pé do eito para fazer direito. Sempre, sempre feliz e contente, com Deus na frente sempre e sem medo de nada, né? Tristeza não paga conta, não adianta, né? Vamos que vamos, eu conto com você, com a sua participação, né? Com você mandando zap pra gente aqui no 46 98413 4946, né? É pra confirmar a sua audiência, você que não pode trabalhar hoje, tá por casa, né? Tem muita gente, né? Pra você que está no trabalho, pra você na rodagem, aonde quer que você esteja, não importa o que você esteja fazendo, o importante é que você está com a nossa FM. Pra você que faz aniversário hoje, que Deus abençoe sempre. Saúde e paz, prosperidade, vida longa e farta. Quarta-feira, quartou, meio a semana, né? Quarta-feira, 30 de setembro. Bora começar o Manhã 102. Sou do Goiás, Paulo Pires.
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0: A Rainha da Sofrência, Marília Mendonça, no Manhã 102. Muito bem, nosso bom dia para você de toda a região acompanhando a nossa FM. Brigadão, gente. Ótima quarta-feira para todo mundo. Olha, quem está participando do programa? É, mandando música para o filho Vitor Hugo e família que estão em Sulina, na casa dos avós, né? Dona Lorena e o seu Durval Schumann. A Rose Clay, né? A Rose Clay, lá em São Paulo. Conectado na programação, um abraço, viu? Muito obrigado pela participação. Tá na nossa, tá do Manhã 102, tá com Everaldo Cândido.
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0: 10 e 12.
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Os Agroboys. Nova pegada aí, né? Que maravilha. Os Agroboys aqui na programação Manhã 102 da nossa FM. Eita! Ó, deixa eu mandar um abraço aqui pro Vitor, Adriana, também a Maria Luísa, Maria Cecília, o Miguel, todos na casa dos avós aí curtindo o finalzão de semana, né? Muito obrigado pela sintonia aí. Tá legal? O Leo Demar também.

0: 10h29.
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0: É o Manhã 102 aqui na minha, na sua, na nossa. E vamos que vamos, né? Nosso bom dia pra você que está chegando agora. Seja bem-vindo, bem-vindo. E vamos que vamos, né, turma? E agora é a hora de falar, gente. Para tudo que está fazendo. 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
0: Valeu, tá aí, Vanila, Alessandra, no Manhã 102 da nossa... 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
0: Valeu, meu amigo Zé Antônio, direto de Curitiba, aqui para o Manhã 102 da nossa. E vamos seguindo em frente aqui, nosso bom dia aqui para Camila do Candói, né? Acompanhando a programação, mandando pro filho José Miguel. Um abraço, obrigado pela audiência aí, né? Quem é que tá participando? Nicolau? Nicolau tá participando do programa aqui? Tá muito baixo o áudio aqui, né? Mas enfim, um abraço pra você, tá pedindo perfil gaúcho, daqui a pouco sai aqui na programação, tá bom? Porque vamos pro intervalo e na volta o destaque é a música do Garrão do Brasil na programação mais ouvida, na mais comentada.
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2: Feijão carioca, saca 60 quilos, 310. Feijão preto, saca 60 quilos, 270. Milho, saca 60 quilos, R$63. Soja, saca 60 quilos, 142. Boi em pé, arroba 375. Suíno em pé, carne, o quilo, 4,80. Vaca em pé, arroba 300.

0: 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A Camponesa acompanhando a programação. Muito obrigado pela mensagem, tá bom, minha amiga? Deus abençoe. Obrigado pela sintonia. Quem mais está ouvindo a gente aqui? Vila Bonita, Bom Sucesso do Sul, um abraço, obrigado pela sintonia.
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0: 11 horas 32 minutos.
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0: Walter Moraes, para não falar em cavalo, aqui na programação Manhã 102. 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
0: Agora 11:45.
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Nossa FM Manhã 102, agradecemos você que nos acompanhou. Muito obrigado, uma ótima quarta-feira. Fiquem todos com Deus, que é a melhor companhia e que graças a Ele a vida continua. Abraço, gente. Continue ligados, continue com a programação Nossa FM.

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2: Avisos paroquiais. Retiro da Renovação Carismática Católica. A RCC convida para um retiro acontecer entre os dias 16, 17 e 18 de outubro no Centro Pastoral de Chopinzinho. Missas, dia 1º, quinta-feira, 19 horas, da Legrafe. Dia 2, sexta-feira, 19 horas, Passo da Erva, Samambaial, e 19h30, Campina. Dia 3, sábado, 14h30, Barra Grande, Estrela Gaúcha e Capitel Santo Antônio, 19 horas, Matriz, Bairro Cristo Rei e Mato Branco. Dia 4, domingo, 8 horas, Matriz, 8h30, Linha Vitória, 9 horas, São Luís, 10 horas, Encruzilhada e São Francisco, 19 horas, Matriz. O seminarista Davi vai nos proclamar o Santo Evangelho.
3: Proclamação do Evangelho de Jesus Cristo segundo Lucas. Naquele tempo, enquanto Jesus e seus discípulos caminhavam, alguém na estrada disse a Jesus: "Eu te seguirei para onde quer que fores." Jesus lhe respondeu: "As raposas têm tocas e os pássaros têm ninho, mas o Filho do Homem não tem onde repousar a cabeça." Jesus disse ao outro: "Segue-me." E este respondeu: "Deixe-me primeiro ir enterrar meu pai." Jesus respondeu: "Deixa que os mortos enterrem os seus mortos, mas tu vai anunciar o reino de Deus." O outro ainda lhe disse: "Eu te seguirei, Senhor, mas deixe-me primeiro despedir-me dos meus familiares." Jesus, porém, respondeu-lhe: "Quem põe a mão no arado e olha para trás, não está apto para o reino de Deus." Palavra da salvação.
2: Que Deus nos abençoe, Pai, Filho e Espírito Santo. Amém.

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4: 12:26. 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
8: Agora são 12:27. Boa tarde, amigos e amigas de Shopping Z Região. Hoje é quarta-feira, 30 de setembro. Estamos iniciando a Rotativa 102. A apresentação, Marcos Ferreira. Para hoje, segundo o CIMEPAR, previsão de 66 milímetros de chuva. Temperatura mínima 20 e a máxima 22 graus. 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Sandepar muda a fatura e reduz tarifa mínima em 25%. Prazo para declarar o ITR termina hoje. Seguem abertas inscrições para o Municipal de Futebol de Campo em Shoppingzinho. Pela Copa Sudoeste, de Futsal Sulina venceu ontem Coronel Vivida. Definidas as datas do confronto entre Acel e Pato Futsal pelo Paradaísta Série Ouro. Duas pessoas morrem em grave colisão na PRC-280 em Palmas. Homem é preso em Pato Branco por tráfico de drogas. 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

0: mais pontual e com menor severidade. Com o avanço do sistema frontal, as temperaturas apresentam redução e as máximas não devem superar os 30 graus no estado. No site do CIMEPAR, você encontra a previsão do tempo detalhada para cada município e região nos próximos 15 dias. cimepar.br
1: 12 horas e 30 minutos e termina hoje o prazo para a entrega da declaração do ITR 2026. A obrigação vale para pessoas físicas e jurídicas que sejam proprietárias, titulares de domínio útil ou possuidoras de imóvel rural, com exceção dos casos de imunidade ou isenção prevista em lei. Neste ano, a declaração pode ser preenchida e enviada pela internet por meio do serviço Minhas Declarações do ITR, no portal de serviços da Receita Federal. O acesso é feito com conta gov.br, nível prata ou ouro. A Receita também ampliou, na reta final do prazo, a possibilidade de utilização do programa ITR 2026, atualizado para todos os imóveis rurais. Quem perder o prazo está sujeito à multa de 1% ao mês calendário ou fração de atraso calculada sobre o imposto devido, com valor mínimo de R$ 50. O vencimento da cota única ou da primeira parcela do imposto também vence hoje, quarta-feira. 12h31. Depois do intervalo comercial, informações do estado do Paraná: Sanepar muda a fatura e reduz a tarifa mínima em 25%.
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1: 12 horas e 32 minutos. E a Sanepar começa a aplicar um desconto de 25% na tarifa mínima de água e esgoto nas faturas emitidas a partir de hoje, quinta-feira, dia 1º de outubro. A redução será automática no pagamento e vai acompanhar a estreia de um novo modelo de conta. O benefício incide sobre a faixa de consumo dos primeiros 5 metros cúbicos. A Sanepar vai detalhar a redução no campo, informações adicionais da fatura, e o cliente não precisará solicitar a aplicação do desconto. Além da mudança na cobrança, a companhia reorganizou as informações da conta. O novo formato destaca dados de pagamento, facilita a consulta do consumo e reúne avisos que antes chegavam em documento separado. A redução de 25% alcança a tarifa mínima de água e esgoto correspondente à faixa dos primeiros 5 metros cúbicos. Portanto, o percentual se refere a essa parcela da cobrança e não necessariamente ao valor total da conta. A medida vale para faturas emitidas a partir de amanhã, dia 1º. Segundo a companhia, o desconto será aplicado automaticamente no momento em que o consumidor realizar o pagamento. As informações sobre o benefício aparecerão em um campo específico da conta, identificado como informações adicionais. 12h34. Igreja do Paraná em uma semana importante com a Assembleia dos Bispos e do Povo de Deus em Guarapuava. Detalhes com Luiz Carlos Bittencourt.
5: A Igreja do Paraná vive uma semana importante com a Assembleia dos Bispos do Regional Sul 2 da CNBB de 23 a 25 de setembro, na Casa de Líderes Nossa Senhora de Guadalupe, em Guarapuava. E na sequência, iniciando na sexta-feira até domingo, no Centro de Formação Juan Diego, também em Guarapuava, acontece a Assembleia do Povo de Deus, com a presença dos bispos paranaenses, padres coordenadores da ação evangelizadora das dioceses e coordenações de pastorais e movimentos em âmbito regional. a Diocese de Paulo.

0: Palmas Francisco Beltrão tem a presença de Dom Edgar Xavier Hertel, do padre Dilonei Pedro Miller e demais participantes. Diz padre Dilonei que é o momento de reflexão de temas para a evangelização no estado.
1: Primeiro é o encontro, a Assembleia dos Bispos, que iniciou já na quarta-feira, final da tarde, e se estende até a sexta-feira, ao meio-dia, quando então tem início um outro momento importante, que é a Assembleia do Povo de Deus, a 45ª Assembleia do Povo de Deus, entre os dias 25, então, a tarde começa até o dia 27, no domingo. Acontece em Guarapuava, no Centro de Formação Juan Diego, reunindo mais ou menos 150 pessoas, lideranças das mais diferentes pastorais e movimentos do regional, das dioceses que vão a esse encontro regional, para refletirem sobre as novas diretrizes da ação evangelizadora da Igreja no Brasil. E os bispos reunidos também tratam temas importantes. A missão São João Paulo VI, na Guiné-Bissau, nossa igreja irmã na África, que o regional mantém, e também a revisão do acompanhamento das pastorais e movimentos e organismos do regional entre os bispos, e também a preparação para o 7º Congresso Americano Missionário, o CAMO7, como é chamado, que ocorrerá em Curitiba em 2029. É um momento muito importante na evangelização da nossa igreja no Paraná.
0: Padre Dilonei pede orações da comunidade diocesana de Palmas Francisco Beltrão para este importante encontro da Igreja do Paraná.
1: Então estaremos reunidos aqui da diocese, vamos em 4 pessoas pela diocese. Também temos da nossa diocese participantes da comissão regional, das pastorais sociais, do Cursílio, que também participarão da assembleia. E como já Dom Edgar pediu a nós padres, desde quarta-feira, reunido em assembleia com os bispos, pediu a oração do clero, nós como clero também pedimos ao nosso povo de Deus, a diocese, que esteja unido a nós em oração para que toda essa reflexão, toda essa partilha, todo esse estudo seja frutífero e resulte em frutos grandiosos para as nossas dioceses de todo o nosso Paraná.
0: Este foi Padre Dilonei Pedro Miller, coordenador diocesano da ação evangelizadora, que juntamente com Dom Edgar Xavier Hertel e demais lideranças participam da Assembleia do Povo de Deus do Paraná na Diocese de Guarapuava. Luiz Carlos Bittencourt com informações da Pascom Diocesana.
2: 12:38 e a Secretaria de Saúde do Paraná iniciou a distribuição de 60.003 doses de vacina Pneumo 20, com foco em pessoas de 85 anos ou mais. A vacinação deve começar a partir da manhã, dia 1º, conforme a Organização da Saúde, para ampliar a proteção contra doenças pneumocócicas graves. A remessa chegou ao estado no último dia 21 de setembro. Do total, 59.427 doses são destinadas à vacinação de pessoas com 85 anos ou mais. Outras 576 atenderão ações do Distrito Sanitário Especial Indígena. O Paraná tem 124.147 pessoas na faixa etária contemplada. Segundo a Secretaria de Saúde, o quantitativo total recebido equivale a cerca de 48,3% desse público. A secretaria aguarda novas remessas do Ministério da Saúde para atender a totalidade da população prevista. 12:39. Depois do intervalo, informações do esporte.
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2: 12 horas e 41 minutos. Feijão carioca, saca de 60 quilos, de 300 a 310. Feijão preto, de 250 a 270. Milho, de 59,30 a 63. Soja industrial, de 141,20 a 142. Trigo, de 79 a 84.
5: Cotação do mercado agrícola. 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
13: Muito boa tarde, sejam todos bem-vindos a mais um Placar da Nossa desta quarta-feira chuvosa em Chopinzinho e toda a região, trazendo sempre o melhor do esporte. Placar da Nossa para Engenharia Iguaçu, Energia Solar, é com o nosso amigo Thiago Hoffmann, lá de Sulina, pelo 98403-2714. 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E hoje, Marquinhos Ferreira, nós vamos estar falando do futsal da CEL, expectativa aí para os próximos confrontos do Paranaense da Chave Ouro. A CEL está nas quartas de final, vamos falar também da Liga Nacional. E hoje está aqui o nosso amigo Wagner Souza, supervisor das categorias de base. A gente vai falar um pouquinho exatamente, né, das competições, das escolinhas, dos treinamentos, dessa iniciação das crianças já para o esporte, para o futsal de competição. E da seleção brasileira também, né, Marquinhos Ferreira? Temos um destaque, Marquinhos Ferreira disse que a seleção agora vai, ganha tudo, é a seleção do momento. Então tá aí, nós vamos falar de muito esporte para você que acompanha a gente. Obrigado pelo carinho da sua audiência, da sua sintonia, você que está pela poderosa internet, no Facebook da nossa FM e também você que está no 102,9 no seu radinho, nas rodovias da região. Obrigado pela sua companhia. Marquinhos Ferreira, seja bem-vindo, boa tarde.
2: Boa tarde, Cleito, pessoal de casa que tá ligado aqui no programa, muita informação do esporte, né?
13: É isso aí, já está aqui nosso amigo Wagner Souza, feliz da vida. Hoje eu tô ao lado de dois caras que estão felizes, né? Estão contentes com seus times no Campeonato Brasileiro. Mas o Grêmio ainda tem chance, né, de um título, né, da Copa do Brasil. Tem chance, Wagner Souza, seja bem-vindo, boa tarde.
14: Boa tarde, Cleito, boa tarde, Marcos, tem chance, tá lá, né? Quem tá lá tem chance.
13: Eu achei que ele ia falar, não, tem chance nenhuma, tá fora.
14: Tem chance sim. Né? Temos que ser humildes, né? Meu Inter vazou na braquiária, não tem chance. O Grêmio tem. Difícil, mas tem.
13: E lembrando, vamos lá do nosso palpiteco aqui, valendo esse lindo boné laranja da Cressol. É isso aí, boné da Cressol. Vamos pro palpiteco? Vamos pro palpiteco?
14: Bora, bora.
13: Vamos lá. Você... Você acha que quem vai cair, o Grêmio ou o Inter? Um vai cair, né? Ou cai os dois?
14: Ou não cai nenhum também, né?
13: Que é isso? Porque esse pessimismo, isso aí, né? É remota essa possibilidade.
14: Assim, hoje quem tem mais chance de cair é o Inter, né? Agora eu acho que o jogo-chave do Inter é contra o Corinthians na próxima rodada.
2: E o Grêmio contra o Remo, né?
14: É. E depois os dois se enfrentam depois desse jogo, se tem o Grenal. Então, assim, se o Inter ganhar do Grêmio, provável, do Corinthians, provavelmente nessa rodada... deu um passo para sair da zona do rebaixamento e vai trazer o Corinthians para briga.
13: Ferreira, Chapecoense e Remo, para mim, já foram. Então temos duas vagas. É. Para mim, sabe quem cai?
2: Vitória.
13: E Corinthians, como bom palmeirense. Grêmio Inter não cai, Marquinhos Ferreira.
2: Eu acho que... Eu também acredito que a dupla Grenal aí vai escapar. Eu acho do rebaixamento.
14: Ainda. Eu fui analisar a tabela do Inter, que precisa de 5 vitórias, achei 2. Aí tem que fazer milagre. Estive em Chapecó, cara, é o que eu vi lá, foi lamentável, cara. Pela televisão parece que o Inter é ruim, mas no estádio é pior. É pior, cara. Não tem, vamos ver agora, de repente, com esse comando troca de técnico e dá uma chacoalhada no grupo,
13: palpite,
14: né?
13: Palpite teu, então? Cai?
14: Cai o Inter.
13: Cai o Inter. Palpite teu.
2: Eu isso acho que
13: o Fábio deve ser sócio torcedor
2: lá. Uma ainda. Das duas vagas que praticamente falta, acho que fica pro Vitória, né?
13: Sim.
2: E eu tô pra apostar que a dupla Grenal vai escapar.
13: Mas aí, quem cai? O Vitória e o outro. Eu fico
2: nessa dúvida.
14: Acho que o Mirassol. Acho que cai Mirassol, o Mirassol, Inter,
13: tem.
14: O Corinthians não. Eu acho que o Corinthians vai dar uma escapada.
13: É triste. É ruimzinho,
14: né? Por baixo, merecia cair 1-7, senhor.
2: É. Só que o Mirassol tá mal também,
13: então, né? Então quem cai? Mirassol?
2: Eu vou apostar no Mirassol ali, né? Mirassol e Vitória, né?
14: Mirassol e Vitória. A torcida do Inter ficar bravo comigo, sou colar, fique bravo com a diretoria que afundou o time lá.
13: Eu ia falar, né?
14: Eu não jogo o Godinho Neto, eu não jogo mais.
13: Tá sendo um bom torcedor.
2: E nem contrata, né?
14: Nem contrato.
13: Manda alô aqui pra Cleonir e o Elcio Tomé, o meu amigo Celinho lá de Ponta Grossa acompanhando a gente, a Rose da Cressol aqui de Chopinzinho também acompanhando, meu amigo Giovanni Parisotto, o pessoal vai deixando o seu alô, o seu abraço também. Mas vamos falar um pouquinho, Wagner, do futsal, né? O futsal, além do profissional, além do sub-20, que nós temos as transmissões, existem várias categorias, existe um projeto da base também, na qual você é supervisor. Faz um panorama aí, Wagner, pra gente deste ano até então, e qual ainda as competições que temos, e falar dessa iniciação das crianças no futsal, que é na competição, que é bem importante, né? Porque normalmente nos municípios são escolinhas e algumas competiçõezinhas ali, né? Internas, regionais, escolas. Mas quando se tem um paranaense, né, é um outro patamar de nível de competição, né?
14: Na verdade, esse assunto chega até a ser um pouco delicado, porque é o primeiro ano que a CEL está profissionalizando a base, né? Todos os anos a base teve o rendimento e tem o social. O social é onde aquelas crianças que estão abaixo das demais vão treinar, vão brincar, vão participar, sair da frente do celular. E lá tem os professores do qual estão dando treino, e essas crianças que vão se destacando vão passando para o rendimento. E aí, quando você chega no rendimento, a gente vira uma chavinha. E é isso que ainda o pessoal de Chopinzinho está comprando a ideia, não está conseguindo entender. A partir da hora que você chega no rendimento, ela não é mais uma escolinha, ela passa a ser um clube formador.
13: Uhum.
14: Que é cobrado por resultados, assim como a escolinha do Azures, assim como o Grêmio tem a escolinha, o Inter tem a escolinha deles. A CEL hoje é um clube, ela não é mais uma escolinha que onde você paga, né? A gente tem várias escolinhas na região, eu posso citar aqui, tem o Bom de Bola, que tem o Giovani, que é muito boa escolinha, tem o Geração do Daniel Grando na região. Enfim, hoje o rendimento da CEL, ela é do mesmo nível do Azures de Pato Branco.
2: Tem anexos também, né?
14: Exatamente, tem anexos também, que é uma grande escolinha no campo.
13: Falar em rendimento, Wagner, em 2001, quando eu estava na faculdade de Educação Física ainda, lá na UEPG em Ponta Grossa, lá tem os Jogos Estudantis Municipais. E eu publiquei um artigo falando, ó, iniciação precoce à participação dos pais. Conclusão, os pais atrapalham e muito o desenvolvimento das crianças numa competição. As mães, pais, gritando, e a criança parava e olhava pro pai e pra mãe e deixava de conduzir a bola, né? Então, isso estou falando em 2001, Marquinhos Ferreira. Essa foi a minha conclusão do meu artigo publicado num congresso sul-americano.
14: Então não é um problema de hoje.
13: E hoje, eu ia te perguntar, hoje ainda continuam os pais?
14: Eu não sei.
13: Ou existe já alguma coisa assim, uma regra ali, ó, não, pai, você fica quietinho e deixa o teu filho jogar e desenvolver, né? Também tínhamos um problema com os pais, que Deus me livre se o filho não entrasse na quadra e jogasse, Marquinhos, ou não fosse titular. Alguns pais também tinham esse problema. Isso eu tô falando em 2001, e eu era estagiário da Prefeitura de Ponta Grossa também. Então eu trabalhava com a base lá e até a equipe de Jogos da Juventude.
14: Então
13: em
14: agora...
13: 2002, 2003.
14: Então agora, de certa forma, até você me tranquilizou, porque eu achei que o problema era comigo.
13: Não.
14: Porque, rapaz, eu sei... É até difícil de falar, cara, mas eu trabalho do sub-7 até o sub-17, a gente faz o 17 a transição pro Matheus e com o Serginho e com o Daniel Júnior ali na CEL. É o maior problema que a gente tem na categoria de base são os pais. Eu não tenho problema com nenhuma criança, nem do sub-7, nem do sub-8, sub-9, ninguém. Agora, com os pais, a gente tem muito problema. O pai, ele tem que entender que ele tem que estar orgulhoso só do filho dele estar na CEL, estar num clube, né? Mas aí entra essa questão que eu aprendi lá no Azures, quando eu fui fazer um curso lá no Azures, a gente esteve visitando lá. Você chega, você larga o teu filho ali no centro, na guaretinha que eles falam, e os campos ficam um lado, o outro lado. Ninguém mais entra. É só comissão técnica, os professores e o atleta. O pai não acompanha o treino, no campo isso. Então você imagina no futsal, que é mais próximo e dá aquele eco. Aí tem aquele pai que vai lá pra ficar batendo papo com a comadre, com o compadre, e o professor tem que gritar 3 vezes mais pra criança escutar. Aí o professor fala, abre, o pai fala, fecha. O professor fala, chuta, o pai fala, toca. A criança vai escutar quem, Cleito?
13: E sabe outra conclusão que nós tiramos no estudo lá em 2001, eu tô reiterando o meu estudo em 2001, publicado num congresso, que muitos dos pais jogavam bola e daí não foram profissionais. Então, aí eles projetam no filho, muitas vezes, e pressionam. Isso é uma cobrança que até os pais inconscientemente fazem com os filhos. Uma cobrança para que o filho seja bom.
14: E em cima
13: Mas disso, isso é muitas vezes a frustração dos pais. Essa foi
14: em cima disso ainda, terminando de responder a tua pergunta, hoje na CEL o pai deixa a criança também na frente do ginásio 5 minutos antes do treino e volta a pegar depois que terminar o treino. Uma situação que eu vou mudar um pouquinho para o ano que vem. Eu vou liberar, normalmente, um exemplo, se o treino é na segunda, quarta e sexta, na sexta-feira eu vou liberar os 10 últimos minutos para os pais acompanharem os treinos de boca fechada, de preferência.
13: Legal.
14: Para ver como que está o desenvolvimento dentro
13: de quadra. Aí você já consegue verificar, né, o desenvolvimento das crianças e a concentração das crianças. Muito que interfere, talvez, na concentração. Você vai poder ter essa avaliação.
14: Muitos clubes hoje, inclusive o Azures, já está estudando a possibilidade dos pais serem proibidos de acompanharem jogos dos filhos.
13: Você vê,
14: jogos,
13: né?
14: Não hoje, só os treinos.
13: E eu tô falando em 2001, que era o celular tijolão, Marquinhos Ferreira. Uhum. Hoje você tem, né, todos os celulares aí modernos, e mídias sociais, que eu acho que, vamos dizer assim, atrapalhou ainda mais essa questão, porque as mães, os pais estão ali querendo fazer uma fotinha do filho lá na frente. Para aí, filho, deixa eu tirar uma foto, às vezes, né?
14: E as crianças, Cleiton, muitas vezes, elas acabam não jogando, né, porque... Claro, a gente quer que todo mundo jogue, mas não é fácil. Hoje o Tigela, o professor Guilherme, que estão no rendimento, eles são cobrados por resultado. Se ele não ganhar, a diretoria vai me cobrar e eu automaticamente vou estar cobrando. O que está acontecendo? O que vocês estão fazendo de errado que não estão ganhando nada? É como se fosse um clube. Então, automaticamente, vai jogar os melhores. Daqui a pouco tem uma criança que sai melhor do que a outra, mas naquele momento do jogo, aquela criança não se encaixa para aquela jogada.
13: Na época já tinha um lobby lá para nesses jogos que nós... trabalhávamos lá em Ponta Grossa, não tivesse menos de 12 anos competições. Seriam só coisas lúdicas, né? Mas acabou, né? Voltando a ter competições. Wagner, só vou mandar um alô aqui pra Keia, pro meu amigo Giovaninho, né? Diz que Corinthians não vai cair nem a pau, né? Pro Sebastião de Moraes, lá da Ponte Alta, tá acompanhando a gente. Laírson Spânio, toda a família Ana Paula, toda a família lá do Laírson. A Silvane Drey, boa tarde, seu André, minha família é de Sulina, mas estou morando no Rio Grande do Sul, sempre acompanhando vocês, obrigado pelo carinho da audiência. O meu amigo Cezinha, também parceiro ali da Cel, né? O meu amigo Carlão, Carlos Ordina, o Lucas Choqueta, o João Padilha, o Thiago Marcondes, vou mandar um alô aqui pro Lucas, final de semana ele tá convidando aí, ó, Ferreira, tá convidando a gente aqui, ó, pra no final de semana agora, no sábado, tem aniversário da loja LM Puro Estilo, lá em Sulina, né? E vai ter uns quitutes lá pra ir lá comemorar esse um ano de... comemorar esse aniversário da loja lá no município de Sulina. Abraço aí pro Lucas. Então, a loja ali próximo a Cressol, a loja da LM Puro Estilo. Grande abraço pro Lucas, tá acompanhando a gente também. O Gels, o Choqueta, acompanhando. E só mandar um recadinho aqui do meu amigo Nene. Vai ter trilha das cidades lá no município de Sulina no próximo sábado, saindo às 13h30, largada da linha Surubi e final com um grande desafio, participação de mais de 12 municípios. Então o pessoal pode acompanhar aí a largada da trilha, os trilheiros, vai ter uma movimentação muito grande lá no município de Sulina. Um abraço pro Nene Pereira, para toda a família lá do seu Orlando Pereira também. Ferreira, vamos pro intervalinho comercial? Daqui a pouquinho a gente volta falando aqui da CEL. E passou, apertadinho, mas passou, né? Tá na próxima fase, vai pegar o Pato e também da Liga Nacional. Rapidinho, já voltamos.
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13: Voltamos ao placar da nossa, aqui com o nosso amigo gordinho do som, Wagner Souza.
14: De hoje eu te processo,
13: rapaz,
14: hein? Bullying.
13: Rapaz, ontem tivemos Copa Sudoeste lá em Sulina. Tivemos Coronel e Sulina. Sulina venceu por 6-2, lidera o seu grupo na competição. Já está classificado, né? Sulina e já está classificado no seu grupo. Sulina e Nova Esperança do Sudoeste. Ambos com 12 pontos. Dois vizinhos têm 6, então já classificados. No grupo de Chopinzinho, Coronel Domingos Soares e Enéas Marques. 11, Coronel Domingos Soares. 8, Enéas Marques. E Chopinzinho e Ampere, 2 pontos. Quando tem jogo de Chopinzinho, Marguinho?
21: Sexta-feira, né? Sexta-feira.
13: Contra?
21: Sexta, contra que nem dizia um amigo meu, contra Amperes.
13: Ah, em confronto, né? Porque tem a questão ainda de
21: fugir. Do rebaixamento, né?
13: No
21: Dionísio Tebona, né?
13: No Dionísio, porque, oi, 20 horas.
14: Não, fora.
21: Lá em Ampere, é verdade. Eu tô sonhando. Aqui foi 2-2.
13: Difícil o jogo, né?
21: E depois tem mais um, né? Mais um só, né, Wagner?
14: Contra Enéas Marques, fechando em casa daí.
13: E temos também no grupo C, Francisco Beltrão, Salgado Filho, 11, 8 pontos. Mangueirinha, 4, Honório, 1. Temos também Vitorino, que junto com Sulina tem 12 pontos, lidera com Planalto e Saldo Lontra com 7 pontos, ainda na briga marmeleira, o último com 2 pontos. E segunda-feira tivemos a final da Taça Iguaçu, segunda edição, com apoio da Doce Doce, grande sucesso lá, mais uma vez, deu São João em cima de Chopinzinho, mas foi um jogaço, né? 4-2, a São João conquistou esse título inédito, e no feminino, um gol ali, né? A gente acha que passou do tempo, né? Mas tudo bem. Gol nos acréscimos do futsal que não tem acréscimo. Nos acréscimos que não tem acréscimo. Gol de Mangueirinha. Mangueirinha conquistou o bicampeonato, mas foi um grande jogo. 3-2, vitória de Mangueirinha. Mais um título. Ah, já saiu a tabela do Paranaense, né? Dia 9, então aqui no Dionísio de Bona, uma sexta-feira às 20 horas, a Céu e Pato. Então, jogaço importantíssimo, a presença do torcedor, né, Wagner?
14: Tem que ir pro ginásio, né? Sexta-feira, um dia legal, um dia bacana, horário bom, 20 horas, vamos pro ginásio lotar, é o nosso Sexto jogador, precisamos fazer um resultado positivo em casa para buscar classificação fora de casa depois.
13: E também temos aí o jogo de volta já para o dia 30/10, outra sexta-feira, lá em Pato Branco, jogo importantíssimo. Depois vai pegar o vencedor do confronto entre Dois Vizinhos e Manuel Ribas. Aí uma chance boa para chegar na final. Eu apostaria em Acel e Campo Mourão na final. Tem alguma aposta aí, Marquinhos?
21: Eu acho que é uma boa aposta, né? Apesar que o jogo com o Pato é difícil, mas eu acho que Acel ganha em casa e empata lá, no meu palpite, né?
14: Acel e mais um. Né? Pode tá ser bom, o Campo, né? Mourão mesmo.
13: E na Liga Silver, a Cell, então, primeiro confronto lá no Recife, né? Jogando contra o Sport, às 16/10, numa sexta-feira, às 18 horas. Jogo de volta aqui em Chopinzinho, 23/10, numa sexta também, às 21 horas, rapaz.
14: 21 horas, tarde. Por causa da TV, né?
13: É, mas então tá tudo certo. Mais alguma informação, meu amigo Wagner Souza?
14: Agradecer a vocês pelo espaço, a gente vim poder falar um pouquinho da base, que já tá gerando resultados aí no primeiro ano, profissionalizando. Às vezes é difícil pros pais entenderem o que é um clube, né? Hoje não é uma escolinha, eu volto a falar, é um clube onde o pai tem que se orgulhar só do filho está lá. E assim, o pai às vezes está chateado que o filho não está fazendo parte do rendimento, pode entrar em contato comigo, todo mundo me conhece na cidade, é fácil de me encontrar. Wagner, eu acho que meu filho tem condição de fazer parte do rendimento, a gente vai levar ele 1-2 treinos lá, a gente realmente vai ver se tem condição, porque são muitas crianças, Cleiton, realmente acaba escapando uma que outra, né? Hoje mais de 80% das crianças são dos municípios de Chopinzinho, tem crianças de fora, porque infelizmente só com da cidade a gente não consegue competir o paranaense, que é muito alto, é muito nível, é lá em cima, mas a gente tem um sonho de ter 100% das crianças da cidade, mas não é fácil. Paciência, calma, aos poucos os pais vão entendendo, e se alguém tiver alguma dúvida, quiser trazer o filho para fazer um teste na CEL, pode entrar em contato comigo.
13: Tá aí, Barquinhos, ganhador do boné da Cressol, obrigado lá ao meu amigo gerente da Cressol de Sulina, meu amigo Rodrigo, quem ganhou?
21: Vamos lá, ganhador de hoje, Éder dos Santos do Amaral.
13: Ah, então Éder pode passar aqui na rádio, retirar o boné. Valeu, Wagner, brigadão.
14: Fechou, Cleiton, valeu, Marcos, obrigado. Graças. Pelo espaço, e Palmeiras campeão da Copa do Brasil, hein?
13: Campeão de tudo.
21: Oh.
13: Lá, placar da nossa, Palmeiras campeão Libertadores, Copa do Brasil e Brasileirão, fechou.
14: Então nem precisa mais ter jogo.
13: Já abandonou. 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Valeu, Marquinhos, até quarta que vem com mais um placar da nossa. Tchau, tchau.
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21: Agora 13:08, informações policiais, a movimentação das últimas horas com Evandro Artuzzi. Boa tarde, Evandro.
3: Olá, boa tarde, Ferreira, boa tarde a todos, trazendo aqui as informações da segurança pública regional no oferecimento da loja paranaense Pedreira Candói e Guilherme Colchões. 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Trazendo as informações do Batalhão de Polícia Militar de Guarapuava, começando hoje com as notícias do Centro-Sul Paranaense. Nas últimas horas, lá em Guarapuava, no Boqueirão, ontem, 12:20, a Polícia Militar percebeu que um homem em atitude suspeita havia dispensado algo próximo de um muro e fugiu em direção a uma mata, não sendo ele localizado. No entanto, foi feita a apreensão de uma quantidade de droga, de maconha, que ele havia jogado. Ao perceber a presença da Polícia Militar, na sequência, né, lá numa residência, o morador tentou se desfazer de material ilícito e correu para os fundos do imóvel, ignorando a ordem de parada. Mesmo assim, ele foi contido na entrada de um dos quartos. Durante busca na residência, onde também estavam outras duas pessoas, a polícia localizou sob um colchão 110 pedras de crack, além de uma quantidade de dinheiro em cédulas trocadas e moedas, um rolo de papel alumínio, calculadora e anotações com a contabilidade do tráfico. O homem que foi abordado assumiu ser o proprietário pela droga e pela comercialização. O advogado dele acompanhou o término da ação domiciliar. Mesmo assim, ele recebeu voz de prisão e foi encaminhado até a 14ª Subdivisão Policial para providências legais e cabíveis. Também lá em Guarapuava, a Polícia Militar fez uma apreensão de contrabando ontem, às 6 horas da tarde, na BR-277, numa ação conjunta com a Polícia Federal. Foi feita a abordagem de um ônibus de transporte interestadual, sendo que um dos ocupantes, de 32 anos, estava com ilícitos de contrabando. Durante a busca pessoal e nas bagagens, foram localizados, de posse dele, 48 ampolas de tirzepatida, ou seja, de Monjaro. Devido à grande quantidade de ampolas, o mesmo foi conduzido à Delegacia da Polícia Federal de Guarapuava para as providências legais e cabíveis. E também foi constatado aí que outros passageiros com ilícitos de descaminho também estavam neste ônibus. Todas as mercadorias foram apreendidas pela equipe da Polícia Federal e os envolvidos liberados no local, exceto esse homem de 32 anos que transportava as ampolas de tirzepatida, ou seja, de Monjaro. No município do Pinhão, teve um homicídio ontem, às 15h, lá na região da Invernadinha, no bairro Invernadinha. A Polícia Militar foi chamada, onde constatou um homicídio de um rapaz de 27 anos de idade. Próximo do corpo estava a irmã da vítima, uma jovem de 23 anos, a qual relatou que o irmão possuía desentendimentos antigos com o autor do crime, que ambos estariam armados com facões. Segundo o relato de populares, o autor do crime portava também uma arma de fogo e efetuou disparos contra a vítima, bem como ambos se agrediram mutuamente com os facões, o que resultou na morte deste jovem, desse rapaz de 27 anos, o Diexon Bruno Prestes de Lima, né, que foi a vítima fatal, a vítima deste crime, deste homicídio ontem lá no bairro Invernadinha, município do Pinhão. Após o crime, né, o autor fugiu do local, não sendo localizado. A polícia militar fez isolamento do local, acionou polícia civil e criminalista, que após a perícia, o corpo deste homem, né, desse rapaz, foi removido, recolhido ao Serviço Médico Legal de Guarapuava, né? Mais um crime, mais um homicídio aí no município do Pinhão. Também lá no Pinhão ontem teve detenção por tráfico de drogas, desobediência e fraude processual. Foi lá no bairro Dona Evanira, 6:30 da tarde, durante fiscalização num local conhecido e reiteradamente denunciado como ponto de comercialização de drogas, a polícia observou em frente à residência, alvo das denúncias, um rapaz de 20 anos, já conhecido nos meios policiais em razão do histórico de envolvimento com práticas criminosas, principalmente o tráfico de drogas. Ao perceber a aproximação da polícia, ele fugiu a pé, desobedecendo a ordem de parada, né, emanada aí pela equipe. O mesmo adentrou inicialmente no pátio de uma residência e, na sequência, correu em direção aos fundos. Por conta da suspeita e da tentativa de fuga, foi realizado um cerco lá na região, ocasião em que os policiais observaram um homem manipulando um tubo de PVC localizado na área externa do imóvel. Novamente, foi dado voz de abordagem, ele desobedeceu a determinação e pulou um muro nos fundos da propriedade, prosseguindo em fuga. Durante a situação, os policiais militares iniciaram um acompanhamento a pé. Durante a perseguição, o homem entrou em uma rua sem saída, atravessou um riacho e ingressou em uma área de mata fechada, tendo êxito em fugir, né, não sendo localizado naquele momento. Outros dois policiais militares procederam à verificação do tubo de PVC anteriormente manipulado por esse homem que fugiu, sendo que no interior do mesmo acabaram aí localizando uma sacola plástica contendo uma balança de precisão e dentro da sacola também estavam 50 pedras de crack. Além disso, foi encontrada uma porção não fracionada ainda da mesma droga, o suficiente para o fracionamento e preparação de mais 50 porções, né, da mesma droga. Por conta do flagrante, foi feita a abordagem na residência, onde a polícia militar localizou uma mulher, uma jovem de 20 anos, que seria companheira desse homem que fugiu. Ela foi cientificada dos fatos e que motivaram, né, toda essa intervenção policial. Durante buscas realizadas no interior da residência, foram ainda encontrados 3 buchas de cocaína, uma bucha de maconha e mais uma pequena quantia em dinheiro. Em conversa, a mulher negou qualquer participação nos ilícitos encontrados ou na comercialização de drogas. Declarou, contudo, que a droga seria de propriedade do companheiro e que este estaria comercializando drogas há cerca de um ano, sendo que naquela residência estaria exercendo atividade há mais ou menos 3 meses. A polícia então tomou conhecimento do paradeiro dele, conseguiu fugir, sendo deslocado até o endereço, tendo êxito em localizar o mesmo, que foi abordado e detido. Ele acabou aí partindo seu aparelho celular ao meio, aparentemente com a finalidade de neutralizar o conteúdo, né, probatório em razão aí do tráfico de drogas. Inclusive cortou a mão, né, quando quebrou o aparelho. Na sequência, foi contido e conduzido aí até a delegacia da Polícia Civil do Pinhão, onde foi feita também a entrega de todo o material das drogas apreendidas, né, por conta de se queixar aí de dores nos pés e pernas decorrentes da fuga. O homem foi conduzido até a unidade de pronto atendimento do Pinhão para avaliação e atendimento médico. Após isso, foi apresentado à Polícia Civil para procedimentos legais e cabíveis, né? Deu ruim aí para o cidadão envolvido com o tráfico de drogas no município de Pinhão. Acidente é registrado na BR-373, na região da Serra do Iguaçu, em Candói. Ontem, por volta das 8:30 da noite, foi registrado um capotamento envolvendo um Gol emplacado em Pato Branco. Esse veículo seguia sentido Pato Branco, a Foz do Jordão, quando o condutor, um rapaz de 24 anos de idade, perdeu o controle da direção, vindo a capotar o veículo. Apesar dos danos de grande monta no veículo, o ocupante condutor, o Rafael Trivilim, morador em Pato Branco, não teve ferimentos, apenas algumas escoriações, mas ele dispensou, inclusive, o atendimento do SAMU. As equipes do SAMU e da Brigada Comunitária estiveram no local e o mesmo dispensou o atendimento das equipes, né? Ele disse que não precisava, que não ia ser necessário encaminhamento ao hospital, inclusive permaneceu lá no local, acionou um guincho para fazer a remoção do veículo acidentado, do Gol, que ficou bastante danificado em razão deste capotamento, né? São informações aí da Polícia Rodoviária Federal também, que foi comunicada desta situação, deste acidente, né, o capotamento ali na Serra do Iguaçu, em Candói, ontem por volta das 8:30 da noite. São essas as notícias, os destaques da região Centro-Sul nas últimas horas. 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Eu vou para o intervalo e volto já já trazendo as informações, as notícias aqui da região sudoeste do Paraná. Rapidinho eu tô de volta.
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8: Retornando com as informações da Segurança Pública Regional, no oferecimento da Guilherme de Colchões. 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Trazendo as informações da região sudoeste do Paraná, ontem em Pato Branco, a Polícia Militar fez uma detenção por crime de tráfico de drogas, né? Policiais militares estavam em fiscalização lá num determinado bairro de Pato Branco, lá no bairro sudoeste, e acabaram aí tendo êxito em fazer uma apreensão de drogas, né? Após suspeitar aí de um homem que encontrava-se lá naquele bairro, demonstrando aí atitude suspeita, a Polícia Militar passou a fazer o monitoramento de uma residência quando observou que chegou lá uma moto e o ocupante dessa moto rapidamente foi até a casa e saiu logo em seguida. Ele foi abordado, identificado, um rapaz de 28 anos, estava de posse de uma porção de cocaína. Como foi constatado aí o crime de tráfico, a polícia retornou até a residência, onde abordou e identificou o morador, um homem de 40 anos de idade. Buscas foram realizados na residência, inclusive com a utilização de cães de faro, sendo localizados no armário da cozinha diversas porções de cocaína já prontas para a comercialização, e numa máquina de lavar roupas foram localizadas porções de maconha. O morador foi detido por crime de tráfico de drogas e apresentado na 12ª Central Regional de Flagrantes aí para os procedimentos legais e cabíveis. Informações da Polícia Militar em relação a esta situação, né, de tráfico de drogas registrada ontem lá no bairro Sudoeste. Em Francisco Beltrão, nas últimas horas, teve detenção lá no bairro Padre Eurico. A Polícia Militar, durante fiscalização ontem, 7:30 PM, fez a apreensão de 1,8 kg de maconha e também apreendeu um celular de um homem que foi localizado lá e detido, né? A equipe do choque intensificou patrulhamento no bairro Padre Eurico após situações de disparos de arma de fogo e um homicídio que ocorreu durante a madrugada de ontem, quando então teve êxito no início da noite de ontem em prender este homem por crime de tráfico de drogas. Foi encaminhado até a 19ª Subdivisão Policial para procedimentos legais e cabíveis, né? Informações aí da Polícia Militar na região de Francisco Beltrão. Região de Palmas, a Polícia Militar acabou aí fazendo a detenção de dois homens ontem à noite lá no bairro Bom Pastor, em Palmas. Por volta das 10 horas, foram detidos dois homens e apreendidos uma foice e um facão após esses, né, o pai e o filho, terem feito ameaças a uma mulher. Ela relatou que foi ameaçada pelo irmão e pelo pai, que inclusive danificaram a casa fazendo uso da foice e do facão, e também ameaçaram a mesma de morte, né? A polícia localizou os dois e fez a detenção. Além disso, lá em Palmas, na PR-280, ontem, 9:40 PM, uma equipe da Polícia Militar abordou um veículo que estava carregado com 16 caixas de vinho trazido ilegalmente da Argentina. Foi feita a apreensão do veículo e das mercadorias e a entrega na Receita Federal de Chapecó, Santa Catarina, para os procedimentos legais e cabíveis. Acidente deixa a vítima fatal em Palmas, na rodovia PR-280, ontem, né, no horário do meio-dia, e por volta do meio-dia e 30, teve um acidente lá na PR-280 envolvendo um Renault Logan e uma caminhonete Fiat Estrada. Neste acidente, uma mulher de 30 anos de idade que estava na Fiat Estrada veio a óbito, né? O corpo dela, pós-perícia, foi recolhido ao Serviço Médico Legal de Pato Branco. Também, neste acidente, três pessoas ficaram feridas. Uma mulher de 34 anos teve ferimentos médios, um rapaz de 24 anos ferimentos leves e uma criança, um menino de 12 anos, ficou gravemente ferido. As vítimas foram encaminhadas à casa hospitalar na cidade de Palmas. Informação da Polícia Rodoviária Estadual em relação a esse acidente, né? Um gravíssimo acidente que aconteceu ontem, né, na rodovia, na PR-280, né? Infelizmente, situação aí entre uma colisão entre um Renault Logan e uma Fiat Estrada, que acabou resultando em óbito, segundo a Polícia Rodoviária Estadual, que atendeu esta ocorrência. O condutor do Fiat Estrada teve ferimentos também. Os passageiros de 12 e 34 anos do Renault Logan e óbito no local de uma envolvida no acidente de 30 anos e posteriormente uma outra pessoa morreu nesse acidente, né? Posterior, um outro envolvido, um homem de 40 anos também morreu vítima deste acidente. As vítimas foram encaminhadas aí até casa hospitalar de Palmas, as vítimas com ferimentos e uma delas, lamentavelmente, de 40 anos de idade, um homem não resistiu, né? Conforme constatado, o Renault Logan estava ocupado aí por um passageiro menino de 12 anos e uma passageira de 34 anos e trafegava no sentido do Mariópolis, quando acabou aí aquaplanando na pista devido à chuva, rodando e colidindo contra a Fiat Estrada, conduzida por um rapaz de 24 anos que trafegava em sentido contrário. Danos materiais nos veículos, ferimentos, né, como já citei, no condutor da Fiat Estrada e nos ocupantes do Renault Logan de 12 e 34 anos, além da morte de uma mulher de 30 anos de idade também envolvida no acidente. Posteriormente, um homem de 40 anos

0: 10h30, estamos finalizando a edição 13.749 do Rotativa 102 desta quarta-feira, 30 de setembro. Volto amanhã, nesse mesmo horário. A todos uma boa tarde, até lá.
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1: Aqui você é mais top. 1:33, 1:33. Alô, você, estou chegando para lhe fazer companhia a partir de agora até as 15 com o melhor da música sertaneja. Para você fazer a sua indicação, 98413-4946. Aguardo a sua participação, né? Eu, Adilson Cândido, faço companhia para você. Primeirinha com Bruno e Barreto.
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15 minutinhos faltando para as 14 horas, 15 para as 14. 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Supermercosul, sempre o menor preço. 14 minutinhos para as 14. A música não para. Murilo Ruf.

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Dois minutinhos faltando aí pras 14 horas, 14:02. Você ligado aqui na nossa FM. De segunda a sexta, eu, Adilson Cândido, faço companhia pra você. Você que tá aí em todo o nosso estadão do Paraná e fora dele também. Você que tá cortando as nossas rodovias. Claro, sempre levando aqui a nossa de carona, né? Um abraço pro pessoal da LR. Meu amigo Luan e também o Rato, né? Sempre ligadinhos, curtindo aqui a 102,9, né? Um abraço pra vocês, obrigado pela audiência, pela preferência. Ana Castela,

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Olha, agora a gente são 2:10, 2:10. Um abraço pro nosso amigo Biju, né? Tá ligadinho, curtindo aqui a nossa programação. Um abraço, Biju. Produtos Três Palmeiras, né? Sempre ligadinho, curtindo aqui a 102,9. 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

0: Vossa FM, 2:24, 2:24, tarde de quarta-feira, 30 de setembro, último dia do mês, né? De setembro, amanhã começamos aí o mês de outubro, né? É o mês de outubro, mês das crianças, temos aí o dia das crianças e também o dia da nossa padroeira do Brasil, Nossa Senhora Aparecida, né? Seja um mês repleto de muita paz, de muita saúde, que seja melhor do que já foi o mês de setembro, né, gente? Assim esperamos. Danilo e Davi, pra você ligado aqui na nossa.
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2: Receita paga nesta quarta, lote da malha fina do imposto de renda.
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2: Cerca de 412 mil contribuintes que caíram na malha fina e regularizaram as pendências com o fisco acertam as contas com o Leão. A Receita Federal paga nesta quarta-feira o lote da malha fina de setembro. O lote também contempla restituições residuais de anos anteriores. O pagamento será feito ao longo do dia e, ao todo, 412.186 contribuintes vão receber 1 bilhão 260 milhões. Desse total, 466,68 milhões vão para contribuintes com prioridade legal no reembolso. As restituições estão distribuídas da seguinte forma: 281.609 contribuintes que usaram a declaração pré-preenchida, 59.722 de 60 a 79 anos que têm a prioridade legal, 34.565 são contribuintes sem prioridade, 19.699 contribuintes cuja maior fonte de renda seja o magistério, 9.250 contribuintes acima de 80 anos também na prioridade legal e 7.341 contribuintes com deficiência física ou mental ou ainda doença grave. Aberta desde o dia 23, a consulta pode ser feita na página da Receita Federal na internet. Basta o contribuinte clicar em Meu Imposto de Renda e em seguida no botão Consultar a Restituição. Também é possível fazer a consulta no aplicativo da Receita Federal para tablets e smartphones. Com informações, Evandro Artuzzi.

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É a nossa FM, 2:41, 2:41. Nosso programa Top Sertanejo, de segunda a sexta. Eu, Adilson Cândido, faço companhia pra você sempre com a melhor sequência da música sertaneja nas tardes aqui da nossa FM.

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2:50, 10 minutinhos aí faltando pras 15 horas, 10 para as 15, e olha, vem aí a tardezinha que vai movimentar todo o Sudoeste, viu gente? 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Um abraço, gente. Eu volto amanhã na programação da nossa.

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1: 3:01. Oi, gente. Muito boa tarde, meu povo maravilhoso. Nosso bailão está no ar, o nosso Clube 102, só com as melhores bandinhas do sul do Brasil. Apresentação, Pamela Fernanda, muito prazer. Bora lá, vem pro WhatsApp, vem participar no 46 98413 4946. Hoje é quarta-feira, dia 30 de setembro, último dia do mês. Último dia do mês, meu povo querido. Vocês estão ligados, né? Que dia 30, amanhã já é dia 1º, já iniciamos, né, o mês de outubro, o antepenúltimo mês do ano. É outubro, o pessoal já tá organizando as decorações natalinas, já tá ficando tudo lindo nesse clima que já vai se aproximando do final do ano. Pessoal já organizando também os presentes pra criançada, tá chegando o dia da criança, é um evento atrás do outro nesses dias, não é mesmo? Tem eleição, final de semana, coisa boa, meu povo. Depois passa as eleições, acredito que teremos segundo turno também, então é mais um tempo saindo as inserções políticas aqui durante a nossa programação, mas tá dando sim pra atender você, rodar muita música boa. E você que ainda não participou da programação, não mandou mensagem de manhã, não mandou mensagem ainda aqui no WhatsApp, pode vir pra cá, porque quem comanda a nossa parte musical é você aí do outro lado do rádio. Começamos com Alma Nova e um Popurrinho. Bora lá, meu povo, vem pra nossa, porque tá na nossa, tá bom demais.

0: É isso aí, só música boa do bailão aqui em nossa programação. 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

0: Tá na nossa, tá bom demais. 3:21 é o nosso bailão, o nosso Clube 102. Quarta-feira, dia internacional do sofá, dia do namoro, dia de você pedir sua música apaixonada aqui na nossa programação. Vem pra cá, vem pro 46984134946. Pede sua música favorita aqui do bailão. Boa tarde pro Edivaldo. Já já tem música nova pra você, tá bom, Edivaldo? Um alô também pro Jackson. Obrigada pela sua audiência, obrigada pela sintonia. O povo sempre participando aqui da nossa programação. É uma honra tê-los em nossa programação. Bora lá mandar corpo e alma. Casa comigo, música boa do bailão pra você.
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2: Seguro Rural tem novas regras e amplia a cobertura e proteção ao produtor.
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2: O setor agrícola brasileiro tem a partir desta quarta-feira, dia 30, novas regras que ampliam a proteção de produtores rurais e fortalecem mecanismos de cobertura de risco. A Lei número 15.526 consolida o seguro rural como instrumento de política agrícola e atualiza normas para contratação, regulação e pagamento de indenizações. O texto está publicado na edição desta quarta-feira do Diário Oficial da União. A nova legislação determina que os contratos de seguro rural informem de forma clara os documentos exigidos para análise dos sinistros e prevê prazos para a conclusão dos processos. Regulação de sinistros sem necessidade de vistoria presencial, até 15 dias após o aviso do produtor. Pagamento de indenizações até 30 dias após a entrega dos documentos exigidos ou realização da vistoria técnica. Outra novidade é a integração do seguro rural ao conjunto de garantias das operações de crédito rural. A legislação autoriza instituições financeiras a exigir cláusulas que permitam a cessão dos direitos da apólice com garantia da operação. As indenizações também poderão ser destinadas prioritariamente ao agente financeiro em caso de sinistro. O governo federal deverá ainda estabelecer condições para estimular a contratação do seguro rural pelos produtores. Com informações, Evandro Artuzzi.
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Alô, Esquito! Um grande abraço, São Paulino. Obrigado pela audiência. Muito obrigado pela sintonia. Tá pedindo fiasco no bar pra curtir aqui na nossa programação. Esquito, tudo de bom pra você. Valeu pela sua audiência sempre aqui no nosso bailão. Boa tarde pro Estefano também. O Sangue da 102 falou: meta cumprida, né? Fechando o mês. 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Bora lá de bailão, Flor da Serra, fiasco no bar.

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7: Tá na nossa, tá bom demais. 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Alô, Gabi, um beijo pra Gabi, pra Amélia, ouvindo aqui o nosso bailão. Beijo, meninas. Emílio também pedindo Bar da Esquina. O Emílio que é de Coronel Vivida, sempre está curtindo aqui a nossa programação. Obrigada, viu, Emílio? Tudo de bom pra você. Obrigada por curtir a 102,9, o nosso bailão, o nosso clube só com as melhores bandinhas do sul do Brasil. Bora lá com Passarela. Música.

de bike é a BMW. Sucesso pra você, baileiro, aqui na nossa programação. E desse jeito eu vou agradecendo a sua audiência, a sua preferência, desejando uma quarta-feira abençoada pra você, pra toda a sua família. Eu volto amanhã cedinho, 8 horas e 30 minutos, com o nosso Bom Dia, Gente. Um grande beijo, meu povo querido. Fiquem com Deus. Fui.

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4: Maravilha, estamos chegando. Boa tarde, meu povo. Está no ar Terra Brasil na nossa FM. É hoje, quarta-feira, 30 de setembro. Nós vamos que vamos até 7 da noite, né? Com muita alegria, com muita satisfação por saber que você está ligado, está conectado aqui na número 1, a mais ouvida, a mais comentada.
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4: Oscilando entre o ótimo e o maravilhoso. Nosso WhatsApp liberado para você aí, 4698413-4946. Fala comigo, áudio até 20 segundos e finalizando com tá na nossa, tá bom demais, né? Eita, quanta água rolando aí, né, gente? Que coisa de louco, coisa de doido, né? Pessoal que estão aí por casa, você no trabalho, você na rodagem, aonde quer que você esteja na nossa, um grande abraço! Começando com o modão aí, né? É João Bosco e Vinícius.

0: Bandeira do Sul, magia, nossa FM tá na nossa, tá no Terra Brasil, tá com Everaldo Cândido.
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0: 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Olha, chegando na programação, minha amiga Rosenildo, um abraço, bom final de tarde. Bom final de tarde também pro Idamir Amaral, Pato Branco. Agora quero mandar um abraço também aqui pro seu Gilmar Chernoski, lá de Santa Rosa, né? Tava prosendo com o homem hoje, se encontramos aí, né? E ele disse, Everaldo, não perca o programa lá da nossa, a programação da nossa aí, né? Ô Gilmar, família Chernoski aí de Santa Rosa, grande abraço. Também quero mandar um abraço pro meu amigo Adão Soares. O Adão Soares quase ninguém conhece. Agora falou o Adão da Emblema, daí já muda de conversa, né? Conversa muda, né? Meu amigo Adão, né? Completou aí nesses últimos dias 79 anos abençoado aí, né? Eita! Já tá conectado na programação, o Adão. Deus abençoe, tá bom? Saúde e paz aí. É, homenagem da família, dos amigos aí. Da turmada que jogavam na época aí pra Emblema, né? É, do tempo da Emblema ainda, né, tio? Nossa senhora! Né? Pro pessoal se localizar, a Emblema é onde é hoje a loja Quero Quero, né? Então lá era a Emblema antigamente, né? Bem antigamente, né? E nós saímos jogar futebol, né? Eu já na época eu jogava pro segundinho da Emblema. Nossa! O Serginho da foto também tá ligado, você quer ficar ligado aqui, né? O Serginho já é numa outra etapa, porque o Serginho foi meu treinador, né? No futsal, né? O Serginho era treinador da equipe de Chopinzinho lá. Do Armin Mate, né? Representar o colégio Armin Mate, né, Serginho? Tá velho você, né? Eita, o Serginho da foto aí, né? Eita, coisa boa. Tempo bom, né, piazada?
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0: Agora 5:17.
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2: Feijão carioca, saca, 60 quilos, 310. Feijão preto, saca, 60 quilos, 270. Milho, saca, 60 quilos, R$63. Soja, saca, 60 quilos, 142. Boi em pé, arroba 375. Suíno em pé, carne, o quilo, 4,80. Vaca em pé, arroba 330. Cotação do mercado agrícola para hoje, quarta-feira, com dados fornecidos pelo DERAL.
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0: 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É, quem está conosco aí na programação, meu amigo Jesus, diretamente de Guarapuava, né? É, obrigado, meu amigo, obrigado pela mensagem aí, tá na nossa, tá bom demais, né? Ali, um abraço pra todo mundo aí em Guarapuava, ligados na programação da nossa FM.
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0: Agora 5:34.

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0: caixote bem marcado. É pro pessoal que estão aí no chimarrão, no mate de final de tarde e ligaditos na programação da nossa FM. Eita, essa nossa não há quem possa, né? É. Vamos que vamos, alô povão do Tapetão Preto. Ó, vamos batendo marcha, né, gente? Ó, vamos até as 7 da noite aqui na nossa. 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Tá chegando agora, seja bem-vindo, bem-vindo na programação da nossa FM. Gente, olha, dia 18 agora de outubro, tem panda. É, panda em Shoppingzinho. Tardezinha com panda. Mais de 10 horas de festa, gente. Eita, coisa boa. À tarde, às 2 horas, abertura dos portões. 4 horas, céu e cantos. 6 da tarde, pagode com o grupo O Nosso Astral. E 8 da noite, com pontualidade, panda, tá bom? E com aqueles modão, aquele sucesso do panda aí que você vai curtir lá ao vivaço. E logo após, DJ, haverá praça da alimentação. Você pode chegar cedo que não tem problema nenhum, né? 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Olha só quem que apareceu por aqui, meu amigo Cuco. Ai, já, bicho, velho. O Cuco jogou também na Emblema, né, Cuco? Ai, esquetele. Tá mandando abraços, parabéns aí para o Adão. O Adão Soares, né, o Adão da Emblema. Olha aí, Adão, recebendo as homenagens do Cuco. Deve lembrar também, né? Jogava muito o Cuco aí, né? Abraço, meu irmão. Tudo é bom e de belo.
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0: Agora 5:51.
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1: O anjo do Senhor anunciou a Maria,
2: e ela concebeu do Espírito Santo.
1: Ave Maria, cheia de graça, o Senhor é convosco, bendita sois vós entre as mulheres, e bendito é o fruto do vosso ventre, Jesus.
2: Santa Maria, Mãe de Deus, rogai por nós, pecadores, agora e na hora de nossa morte. Amém.
1: Eis aqui a serva do Senhor.
2: Faça-se em mim segundo a vossa palavra.
1: Ave Maria, cheia de graça, o Senhor é convosco. Bendita sois vós entre as mulheres, e bendito é o fruto do vosso ventre, Jesus.
2: Santa Maria, Mãe de Deus, rogai por nós, pecadores, agora e na hora de nossa morte. Amém.
1: E o Verbo se fez carne
2: e habitou entre nós.
1: Ave Maria, cheia de graça, o Senhor é convosco. Bendita sois vós entre as mulheres, e bendito é o fruto do vosso ventre, Jesus.
2: Santa Maria, Mãe de Deus, rogai por nós, pecadores, agora e na hora de nossa morte. Amém.
1: Rogai por nós, Santa Mãe de Deus,
2: para que sejamos dignos das promessas de Cristo.
1: Oremos. Infundi, Senhor, nós os pedimos a vossa graça em nossas almas, para que, conhecendo pela mensagem do anjo a encarnação do vosso Filho, cheguemos por sua paixão e cruz à glória da ressurreição. Por Cristo nosso Senhor.
2: Amém.
1: Glória ao Pai, ao Filho e ao Espírito Santo.

0: A Bíblia tem uma força transformadora. Ela não muda apenas ideias, ela muda vidas. Quantas pessoas encontraram na palavra um impulso para recomeçar, para perdoar, para abandonar o pecado, para seguir um novo caminho? A palavra de Deus é como semente lançada no coração. Às vezes ela germina rápido, outras vezes leva tempo. Mas sempre produz fruto quando acolhida com sinceridade. Jesus nos lembra disso na parábola do semeador. A transformação que a palavra provoca não é mágica, é fruto de abertura, de escuta, de perseverança. Quando meditamos a Escritura, ela nos revela quem Deus é e também quem nós somos. Ela nos mostra nossas fragilidades, mas também nossas possibilidades. A palavra nos convida à conversão. Não uma conversão triste, mas uma conversão alegre, que nos aproxima de Deus e dos irmãos. A Bíblia nos chama a viver o Evangelho no cotidiano, na família, no trabalho, na comunidade. Que a palavra de Deus transforme hoje seu coração. Deixe que Deus faça novas todas as coisas em sua vida.
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2: E estamos de volta, né? Aqui na nossa FM, 6:04, 6:04, 20 graus de temperatura. Nós vamos até 8 da noite aqui na minha, na sua, na... E se tá na nossa, tá no Terra Brasil, tá com o Everaldo Cândido.
3: Tá bom demais.
2: Vamos que vamos, turma. O pessoal tá chegando aqui, confirmando a audiência aqui na programação, né? A Roseli Kikor tá curtindo a nossa programação, um abraço. Obrigado pela sintonia. O Padilha, saudades de Iguaçu, também tá chegando na programação. Meu amigo Vacaria, diretamente de Guarapuava, também tá chegando agora. Grande abraço. Vamos que vamos até às 7 da noite na nossa FM.

0: Mano Carlos e Mano Lima aqui na programação da nossa FM. Vamos que vamos, né, turma? 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Olha, um abraço aqui pra Vilma, pra Vilmar, Vilmar da La Corte, né? Na Vila Copel, acompanhando a programação, né? Obrigado aí pela mensagem, meu amigo. Obrigado pela sintonia. Tá falando aqui a respeito aí do falecimento do... Eu trabalhei com ele, né? Um ex-colega de trabalho. Na época, a Rádio Chopinzinho, né? Comunicador Albino Flores. Uma pessoa, um locutor que tinha uma voz forte, né? Um grave sensacional. E que nos deixou aí na última segunda-feira, né? Em Francisco Beltrão. Nossos sentimentos aí à família do Albino Flores, né? Aí em Francisco Beltrão. Vamos pro intervalo comercial e já a gente volta.
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0: Agora 6:16.
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1: 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Alô, boa noite, boa noite, boa noite. Aqui para o Henrique. Tá participando, tá pedindo aqui, Coração Está em Pedaços. Aí do Zezé de Camargo, né? Valeu, meu amigo, obrigado pela sintonia. Quem mais está sintonizado com a gente aqui? O Kleber Fernando, obrigado pela participação aí. Valeu, Fernando. Obrigadão pela sintonia. Tá na nossa, tá no Terra Brasil, tá bom demais.
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1: Agora 6:35.
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4: Prazo para empresas optarem por Simples é prorrogado para outubro.
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4: Após diálogo com o Conselho Federal de Contabilidade e o Serviço Brasileiro de Apoio às Micro e Pequenas Empresas, o SEBRAE, os micro e pequenos empresários ganharam mais um mês para se adequarem à reforma tributária. O Comitê Gestor do Simples Nacional prorrogou o prazo de adesão ao Simples Nacional, regime simplificado de tributação para quem fatura até 4.800.000 por ano. A opção pelo Simples Nacional poderá ser solicitada até 15 de outubro. As empresas optantes que desejam recolher o Imposto sobre Bens e Serviços, o IBS, e a Contribuição sobre Bens e Serviços, o CBS, pelo regime regular, terão até 30 de outubro para registrar a escolha. Por causa do novo sistema tributário, o Comitê Gestor do Simples Nacional antecipou a escolha de regime tributário. As empresas que desejarem ingressar no regime em 2027 podem fazer o pedido desde 1º de setembro. Até então, a opção pelo Simples era realizada em janeiro de cada ano. O novo prazo foi regulamentado por resolução do CGSN, editada na última segunda-feira, dia 28, em sessão e edição extraordinária do Diário Oficial da União. As normas incorporam ao regime simplificado o Imposto sobre Bens e Serviços, IBS, e a Contribuição sobre Bens e Serviços, o CBS, tributos criados pela reforma tributária sobre o consumo. Com informações, Evandro Artuzzi.
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0: Daniel, rosto molhado, participação do Fernando Sorocaba na programação, né? Olha quem está chegando na programação, a Mayra Paz Candói. Um abraço, boa noite, obrigado pela sintonia. Gente, não vai dar tempo para tocar todas as músicas aí que pediram hoje no programa aí, tá bom? Um abraço pro Cecílio também, boa noite, obrigado Cecílio Stramari acompanhando a programação. O RBI, quem está acompanhando o programa, Neri? Neri de Lara, um abraço. Boa noite, povo de Rio Bonito, Iguaçu, na nossa FM.
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0: Agora 6:47.
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7: Tá.

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d'honneur. Eita! E nós vamos finalizando aqui o Terra Brasil de hoje, quarta-feira, agradecendo você pelo carinho da sintonia, da audiência. Fiquem todos com Deus, que é a melhor companhia e que graças a ele a vida continua. Volto amanhã, gente, se Deus quiser, às 10 da manhã. Um abraço a todos e até ótima noite.

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Bora lá, vamos que vamos, boa noite, 7:03 pelo horário de Brasília, tá começando por aqui o Companhia de Amigos, comigo, Evandro Artuzzi, desejando pra você tudo de bom, tudo de melhor, até as 9 da noite, tamo junto aqui na nossa, eu de cá, você de lá, com muita música, informação e entretenimento pra animar sua noite. Hoje, quarta-feira, 30 de setembro de 2026, último dia do mês de setembro. Bora começar num alto astral? Sidney Magal, o cara, né? O cara dos anos 80, o homem da lambada. Nesse ritmo, ó, 7:04, boa noite.

maestro, baixa um pouco a banda. A canção que eu vou cantar agora, eu escrevi há anos atrás. Eu não gravei essa canção, porque essa canção foi gravada por um dos maiores nomes que o Brasil já teve. Se ele estivesse aqui hoje, ele estaria participando comigo. Ele não está. Deve estar no céu, que ele era uma criatura muito boa. Queria que vocês todos aplaudissem. In memoriam, Paulo Sérgio.

0: Tá aí o Reginaldo Rossi aqui no Companhia de Amigos. Fechamos aqui o nosso primeiro bloco. O Reginaldo Rossi foi para quem? Nosso ouvinte que pediu aqui. Reginaldo Rossi aqui na programação. Henrique. Alô, Henrique. Um abraço para ti, meu amigo. Curtiu aí o Reginaldo Rossi? Sai de mim. Também teve por aqui o Sérgio Reis, Panela Velha. E o Sidney Magal foi quem abriu toda a programação aqui com Me Chama Que Eu Vou. Até às 9 da noite. Tem muita música, muita informação, tem entretenimento por aqui na nossa FM 7:15 agora. Quero mandar um abraço aí, boa noite pro Ademar, tá ligado com a gente também. A Kelly, né? A Kelly, seu esposo, aí na comunidade de Linha Gressana, interiorzão aqui de Chopinzinho. Encontrei a Kelly e o seu esposo hoje à tarde ali na Quaçu, né? Um abraço, Kelly. Obrigado pela audiência. Pedindo aqui o de Paulo e Paulino, né? Vai rolar daqui a pouquinho, né? A Kelly tava lá pequenina também, tava dormindo, né? Tava dormindo de boa. O Emílio de Coronel Vivida também tá com a gente. Boa noite. Alô, Diegão. Diegão aí do Virmonde, quer curtir o Rio Azul. Abraço, Diego. É, daqui a pouquinho sai o Rio Azul aí também. O Gabrielzinho, né? O Gabriel Sedorco aí do São Pedro Candói, tá tomando mate, acompanhando a gente, quer ouvir a Xalana. Xalana com Gustavo Lima. Rola já já por aqui, viu, Gabriel? Um abraço, obrigado pela audiência também. Quero mandar um abraço aqui pro Rogério Cesar Nieski, também tá curtindo a gente aí no Candóizão. Obrigado pela audiência. Até às 9, tamo junto aqui na nossa, no Companhia de Amigos, 7:16 agora.
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2: 7h23, boa noite pra Kelly, né? A Kelly, seu esposo, o Demarque aí na linha Gressana, a filhinha também curtindo a programação de Paulo e Paulino. Abraço pro Beto, né? O Beto aí do Bugre Alto, Beto Fenos. Abração, Beto, obrigado pela audiência. Abraço, amigo.

0: Duas mensagens, Rogério Magrão e banda, rolou por aqui na indicação do Ademar. Alô, Ademar. Ademar aí de Coronel Vivida, tá sempre ligadão com a gente. Curtiu essa do Rogério Magrão e banda? Antes teve por aqui também o Gustavo Lima e a Xalana lá pro Gabriel, Gabrielzinho, tá aí. Gabriel Sedorco, né? Tá aí na comunidade do São Pedro Candói, tomando aquele chimarrão caprichado e curtindo a nossa programação, né, Gabriel? Tudo certo? 1000% por aí, né? Finalizando o mês de setembro, né, meu amigo Gabriel?
1: Escorreu um macarrão ali, já te respondo.
0: Eita, mundo velho, né? Desse jeito. Boa noite pra você, ligado comigo também. Rolou por aqui, abrindo esse bloco de Paulo e Paulino, no céu dos braços teus. Foi lá pra Kelly Cláudia, né? Pro seu esposo Demarque e pra filhinha também. Sempre, sempre na audiência, sempre com a nossa FM. Dona Ilse Obermeier tá acompanhando a gente aí. Boa noite, Dona Ilse. Tudo 100%?
2: Opa, boa noite, banda tua, Zé.
0: Opa.
2: Obermeier de Saudade Iguaçu.
0: É.
2: Acabei de fazer um queijinho.
0: Que tal?
2: Tirando leite bastante.

0: participação, mais recado chegando por aqui, o Neri de Lara Ribeiro, quero ouvir o talismã do Leandro Leonardo, Neri é lá de Rio Bonito do Iguaçu, tá acompanhando a gente no Candói, o Leodemar, né? Nem mais uma dúvida, Zezé de Camargo e Luciano Modão, que o Leodemar quer ouvir, o Nilson, boa noite, Nilson.
1: Boa noite, meu amigo Ivan, tudo certo? Se for possível, tocar a música lá de Jean e Giovanni, ó. Nem dormindo consigo te esquecer.
0: Nem dormindo consigo te esquecer.
1: Aí, um abraço. Tá nosso, pode mais. Obrigado.
0: Valeu, valeu, um abraço. Abraço aí pro Nilson, que quer ouvir o Leandro e Leonardo. Tem mais participação por aqui, boa noite.
2: Manda uma música aí pro tio Rony Alves.
0: Hã?
2: Bodegueira Santa Maria, o fritador de peixe aí.
0: Que tá tal?
2: Do problema aí. Manda o baitaca aí, o fundo da lata.
0: Giovanni Alves, abraço Giovanni Alves, o fritador de peixe aí da linha Santa Maria, aqui em Shoppingzinho, baitaca, a música que eles estão pedindo, né? O pessoal aí da, né? Da Cris Auto Polimentos, tamo junto, da onde que é? Cris Auto Polimentos aí, me informa, abençoado, abençoada, né? Me informa aí, é, abençoado ou abençoada, né? Que tá me ouvindo aí, pessoal da Cris Auto Polimentos, só me diz da onde que é. Da onde que vocês estão ouvindo? Quero mandar um abraço também pro Marcelão Escopel, tá aí na comunidade de São Luís. Alô, Marcelo, alô, povo de São Luís do Oeste, distrito de São Luís, aí na audiência com a gente. Também quero registrar aqui a participação da família Sareta, dona Geni, né? A dona Geni, toda a sua família aí em Rio Bonito do Iguaçu. Ela quer ouvir música do André e Andrade, né? Mangueirinha, o Cris, né? Não é a Cris, é o Cris aí. Cris Autopolimentos em Mangue City. Aí sim, hein? Abração pro pessoal de Mangue City, um grito pra vocês. Eia, um sapucaí aí pro pessoal de Mangueirinha aí da Cris Autopolimentos, pessoal que tá acompanhando a gente, o Valmir Sangalete também tá ligado aí, tá curtindo a nossa FM, tá em Coronel Vivida, uma região inteira de audiência é aqui na nossa FM, aqui no Companhia de Amigos. Quero mandar um abraço também pro Laércio, meu amigo Laércio, gerente aí do posto Chapadão, toda a equipe do Chapadão, né? Tá por lá o quem que é? Meu Deus do céu, deixa eu lembrar como é que é o nome. O Aranha, né? O Aranha, o Negão, o Marquinho vai assumir daqui a pouco, às 8 da noite. Galera toda, né? 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O Adelar de Mangueirinha também tá curtindo a gente, abração Adelar, tudo certo por aí, 1000%, o Vanderlei Vaz de Campos tá na linha Vitória Shoppingzinho, tá curtindo a gente aí junto com a sua eterna namorada e com o filhão, né? Família toda ligada aqui no Companhia de Amigos em Linha Vitória Shoppingzinho, o Vanderlei Vaz de Campos. E você, tá ouvindo o Evandro Artuzzi aonde? Manda aí, manda pra mim aí no 984134946. Eu quero saber aonde você está ouvindo o Companhia de Amigos, 7:38 agora. 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

0: Ô mundo velho sem porteira, acaba não, 7h46, boa noite. Ô Neri de Lara Ribeiro no Rio Bonito, sobe o som aí, Leandro e Leonardo.
1: Nossa,
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0: Ui, ui, ui.

0: Vem aqui em casa tomar uma cerveja, tá só eu e o Nenê.
1: Oi, amor, apareceu, tava com saudade.
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Essa música vai pra essa juventude que gosta do Mano Lima. Pra esse jovem que, embora sentindo o sopro forte do vento que bate na melena, não se deixa levar por esse mundo repontado, por violência, por tantas coisas ruins que tiram o homem fora do seu próprio eixo. Mas pra esse jovem que nos ajuda a construir um mundo melhor, de mais paz, de mais amor, de mais honestidade, esse jovem que sabe o que quer, que sabe de onde é que vem e sabe para onde é que vai, esse jovem que aplaude todo mundo porque tem educação, mas que jamais esquece as suas raízes, a sua querência e o seu

0: Vamos que vamos por aqui, fechando mais um bloco do Companhia, ao som dos Atuais e o Rio Azul. Essa aqui foi para atender quem esteve comigo por aí, deixa eu ver, o Diego do Virmonde, Diego e a família curtindo o Rio Azul, também teve o Mano Lima e a Cadela Baia, foi para atender o pessoal do Porto Barreiro, a Jaine, o seu Joel Melo e o Alisson, que estão curtindo a gente, tomando aquele mate no capricho aí, curtindo a programação e curtindo a Cadela Baia. E também teve Leandro e Leonardo Talismã, pro Neri de Lara Ribeiro, que está em Rio Bonito do Iguaçu, na nossa audiência. Tem ouvinte participando comigo aqui, boa noite.
1: Boa noite, Evandro Artuzzi, tudo
0: Opa,
1: bem?
0: Tudo?
1: Lisandra Goza, aqui do Canal de Santander.
0: Fala, Lisandra.
1: Eu escuto o teu programa, eu e meu esposo, Marcelo.
0: Que luxo.
1: Tranquilinho.
0: Uhum.
1: Queremos ouvir aquela música de Aranaira aí.
0: Qual é?
1: Hoje é quarta-feira, dia internacional do sofá. Tá na nossa, tá bom demais.
0: Beleza, vamos achar bem romântica aqui do Renan e Raí. A Elisandra quer aproveitar o dia internacional do sofá, né? Quer dar uma namoradinha hoje, né, Elisandra? E com uma música bem romântica, vamos achar uma do Renan e Raí aqui, bem romântica. Quem também tá curtindo a gente, o Claudião, tá lá em Guarapuava, né? Abraço, Cláudio, não tá incomodando não, meu amigo, não é incômodo, é uma alegria receber a mensagem dos nossos ouvintes queridos de toda a região, em especial aí também lá de Guarapuava, meu amigo Cláudio. Abraço, boa noite aí pro professor Alfair Casanova, né? O pessoal do Doce Mel, né? Doce Mel aí acompanhando a gente. Professor Alfair tá na lida, né? Diz que tá na lida aí. Pirola não tá hoje, né, professor Alfair? Tinha um compromisso dos mecânicos, né? Do núcleo de mecânicos. Aliás, vou encontrar o Pirola daqui a pouco, né? Tem um evento aí dos mecânicos na ASEC, na Associação Comercial Empresarial aqui de Chopinzinho, né? Uma palestra aí para os mecânicos do município, né? Que são integrantes aí do núcleo de mecânica, e a gente vai estar por lá daqui a pouquinho acompanhando, né? Para trazer informação amanhã, para contar para você que ouve a nossa amanhã no Revista 102, que era essa palestra aí que está reunindo mecânicos nesta noite, profissionais, né? Da área da mecânica aqui de Chopinzinho, nesta noite ali na SEC. Mas o professor Alfair tá lá, né? Tá lá na Doce Mel, no processamento daquele mel deliciosíssimo, né? E tá na audiência, tá na escuta, ele quer ouvir o Menino da Porteira. Daqui a pouquinho a gente vai caprichar aí, sapecar o Menino da Porteira. Também, quem tá com a gente, o Valdemir, pessoal aí da Vila Bonita em Bom Sucesso do Sul, aquele abração, obrigado pela audiência, tem mais participação aqui, boa noite.
2: Muito boa noite, meu amigo Evandro Artuzzi. Como sempre, aí, na sintonia da companhia de amigos, na
0: Opa.
2: Nossa FM, eu vou te perder. Estamos aqui no Rio do Salto, Nova Laranjeiras.
0: Opa!
2: E gostaria de ouvir a música com o Fábio Camilo, a participação do Eduardo Costa, Para Aquele Avião.
0: Para Aquele Avião.
2: Eu vou colocar a música para você e agradeço por atendido. Valeu aí, um abraço.
0: Valeu, Valdecir Nascimento Vardeco, tá lá em Nova Laranjeiras, curtindo a programação. Marcos Silva na audiência também, boa noite, Marcos.
3: Boa noite, Evandro.
0: Opa!
3: Bom?
0: Quartou? Quartou, né?
3: Tamo na melhor rádio.
0: Certeza.
3: Tá na nossa.
0: Tá bom, demais.
3: Roda uma do Barerito, pode ser qualquer uma da sua escolha, obrigado.
0: Valeu, tá aí o Marcos Silva curtindo a gente aí, que é uma do Barerito. Mangueirinha na audiência, o Sérgio do Patrocínio, abraço, Sérgio do Patrocínio aí em Mangueirinha, né? O Marcos falou que quartou, estamos na meiuca da semana já, né? Meio de semana. Laura Fontana, boa noite, dona Laura, obrigado pela sua audiência. Também quero mandar um abraço aqui pro Vando do Silvério, lá no interiorzão do Pinhão, tá curtindo a gente, pedindo Chiru Missioneiro, Perguntinha do Meu Bem. Eita, Vando, velho, né? Curtindo a gente por lá também. O Argel Gonçalves tá pedindo aí Amor Bandido do Zezé e Luciano, tá oferecendo para alguém especial de Sulina. Abraço. Voltando pra Mangueirinha, na escuta, o Vanderlei, o taxista. O Vanderlei mandou mensagem ontem, não lembro. Eu acho que não li a tua mensagem ontem, né, Vanderlei? Acho que falhei contigo ontem, meu amigo. Mas tô registrando aqui, né? O homem não para. O homem anda mais que o Papalégua, né? Tá retornando aí o Vanderlei Fonseca, o taxista aí de Mangueirinha, quer ouvir Amado Batista, Princesa. Tá na rodagem aí, já tá no trevo lá, né? Já tá no trevo, seguindo pra Mangue City. Tem mais participação por aqui, boa noite.
4: Boa noite, Evandro, tô tranquilo.
0: Opa!
4: Joia,
0: tá bom.
4: Aqui o teu programa aí.
0: Tudo aí, certo.
4: Não tá incomodando não, mas não dá nada, né?
0: Não, claro que não.
4: Aqui, tô com as piadas minhas aqui, mano, agora ele mandou tocar o castração a piala, né?
0: Castração a piala.
4: Mas a metoca pra mim, a gineta pra piala pra nós aí.
0: Aham.
4: Beleza?
0: Beleza.
4: Tô aqui na Barra Mansa, curtindo o programa teu aí, com a família inteira aí.
0: Beleza? Opa, abraço pra família do seu Assir Pereira aí na Barra Mansa, em Candói, acompanhando a gente. Tudo de bom, tudo de melhor aí pra todos. É, quem tá com a gente é o Rony Alves. É, o Rony Alves tá curtindo a gente também. Ah, mas manda a música na Santa Maria pro Rony Alves, né? O Rony Alves também tá ali na linha Santa Maria acompanhando a gente. O pessoal tá pedindo Fundo da Grota. A Angélica tá participando por aqui também, mandando um abraço aí pra toda a família em Rio Bonito do Iguaçu. A Angélica tá pedindo Guardanapo, né? Semana passada ela disse que tava em Rio Bonito, agora já está de volta em São João, né? A Angélica mora em São João, mas seus pais, né? Os seus pais aí estão lá em Rio Bonito do Iguaçu. Tem mais participação por aqui, boa noite.
5: Sandro, estamos te ouvindo aí, amigão, velho.
0: Ô, Paluque.
5: Candói, Brasil Mundo.
0: Que tal, Paluque?
5: Bota aí pra nós. Mané Romão, tá Grupo Cojona, pra tudo que é nas putas. Com a surpereira lá na Baramança. Tchau, obrigado, amigo.
0: Tchau, obrigado. Eita, mundo velho, né? Esse meu amigo Paluque, vou te contar, o homem é gaiteiro por demais. Aliás, Paluque, daqui a pouquinho vou reproduzir aqui um trechinho, né, da apresentação do meu amigo Paluque e do Celcinho do Rock lá na Tropeada, no sábado à noite ali na comunidade do Tirivas, né? Aliás, o nosso amigo, o Paluque, tava de pé na patrola lá, né? De pé na patrola, tava em casa, né? Ele e o Celcinho estavam de dono no Carpido lá, só por ali, né? Na gaita e no gogó. Daqui a pouquinho vou reproduzir aqui. É, também quero mandar um abraço pro meu amigo Newton Silveira e a família aí no interior de Candói. O Newton quer ouvir Vaneira Grossa com os Monarcas. Vai rolar daqui a pouquinho. Quem mais tá me acompanhando aí? Terceira Dimensão, Dois Apaixonados, Alguém de Marmeleiro. Né? Tá, ah, o Renato de Renascença tá oferecendo essa para Alguém de Marmeleiro. Companhia de Amigos, promovendo encontros. É, mais ou menos assim, né? Grande Renato, pessoal aí da região toda curtindo a nossa programação. Aliás, falando em marmeleiro, quero mandar um abraço para Francisco Beltrão, quem tá lá em Beltrão acompanhando a gente. Deixa eu ver aqui, deixa eu achar. Cadê o recado? Meu Deus do céu, Evandro Artuzzi, tá aqui, né? Tá aqui o recadinho do nosso ouvinte, o César, né? O César tá lá em Francisco Beltrão acompanhando a gente, né? Um abraço aí pro César, passou por um momento difícil nesse fim de semana, né? A família do César, a sua esposa, a Ângela, estão lá acompanhando a gente, né? Estão acompanhando a gente lá em Francisco Beltrão. Obrigado, César. Obrigadão aí pela audiência. Ele tá pedindo aí a música Filha do Caminhoneiro, né? Daqui a pouquinho a gente vai trazer por aqui também esta canção. Esse é o Companhia de Amigos, o programa que une, que integra toda a nossa região. Luiz Orlando também tá na audiência, quer ouvir uma do Porca Véia hoje, vamos caprichar numa do Porca Véia, viu, Luiz Orlando? Depois que tu descascar a panelada de ovo aí, de nós tocamos aqui a música do Porca Véia pra ti, tá certo, companheiro? 8:07 agora, boa noite.
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0: Vamos que vamos por aqui, 8h13, boa noite. Indicação do Leodemar, que tá lá na Santa Marta, Candói, ligado com a gente. Zezé de Camargo e Luciano rolando por aqui. Abraço pra Elza Cavés, que vem aí o Cavesque Café em Candói. Já já eu vou falar mais pra você.

0: Fechando mais um bloco, Maiara e Maraísa. Quem que é? Como é que é o nome da música? Melhor terminar. Evandro Artuzzi, presta atenção, Evandro Artuzzi. Maiara e Maraísa, essa foi a indicação da Daniele. Boa noite, Daniele. Abraço, obrigado pela companhia. Teve Amado Batista, Princesa. Essa foi a indicação do Vanderlei Fonseca, o nosso amigo taxista aí de Mangueirinha. Tá retornando pra Mangueirinha, dando carona pra nossa FM. E também rolou por aqui o Zezé de Camargo e Luciano, Nem Mais Uma Dúvida. Essa foi a indicação do Leodemar, que tá na Santa Marta, em Candoaizão, curtindo a gente. A Carmelina de Quadros tá na linha Santa Maria, Chopinzinho, mandando um abraço para todos que estão na audiência. Tem mais participação aqui, tem áudio do ouvinte no ar. Boa noite.
1: Boa noite, meu amigo Evandro.
0: Opa. Aqui é o Quinho. Fala, Quinho.
1: Estamos ouvindo aí o programão da noite.
0: Opa. Maravilha.
1: Um arzinho legal depois da chuva, né?
0: Ô, e maravilha. Assim,
1: puder rodar uma musicona aí, o vento, pra todos que estiverem ouvindo. Uma boa noite, tudo de bom, meu amigo, tchau.
0: Valeu, um abraço, Quinho, tudo de bom aí pra você também, Deus abençoe a sua família, tá aí no bairro Nossa Senhora Aparecida, aqui em Chopinzinho, curtindo a nossa programação. A Margarida tá com a gente lá no Porto Barreiro, abraço, Margarida, obrigado aí, minha amiga, pela sua audiência também. 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

0: 35 pro Newton aí na região do Jacutinga, em Candói.
1: A maneira mais grossa do mundo.
0: Os Monarcas. É. E essa aqui, Paluque, tu tira na gaita ou não?

0: aí pro Luiz Orlando, Morena Luxuosa do Porca Véia, rolou por aqui, também teve Renan e Raí, Atitude, participação da Valéria Barros, foi pra Elisandra Gozzi aí da Santa Inês, pro seu marido, estão curtindo a gente, também teve os Monarcas e a Vaneira Grossa lá pro Newton, aí do interiorzão do Candói, na região do Jacutinga, que também tá ligadão aqui na nossa FM. Quero mandar um abraço aí pro pessoal da linha Santa Maria, o Rony Alves, né? Rony Alves vai curtir já, já, viu? O Fundo da Grota, pessoal, calma, se acalmem. Olívio Jacubowski também tá ligado com a gente. É, Olívio, desse jeito, né? Desse jeito. Também quero mandar um abraço aqui pra Salete. Salete tá ligada comigo aí. É, diz que tá chovendo em Pato Branco, né? Tá chovendo em Pato City. Abraço, Salete, obrigado a todos aí pela audiência. Tem um monte de pedido aqui e o tempo curto, mas amanhã é o último dia, viu, gente? Amanhã é o último dia desse horário eleitoral aí, dessas inserções políticas. Graças a Deus, né? Graças a Deus. Faltando 13 para as 9, já eu volto. Se liga aqui na dica do Companhia de Amigos. 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
2: Estamos de volta por aqui no Companhia de Amigos, faltando 7 para as 9, e o nosso amigo, nosso ouvinte, o Marcos, mandou aqui uma observação, né? O Marcos Silva falou tudo, Marcão, presta atenção aí.
3: Evandro, que bom que termina esse horário político, porque é, né? A gente às vezes não tem no, o que fazer, daí a gente chega esse horário político, a gente tem que desligar o rádio para escutar esses mentirosos, por causa que na campanha
2: tudo é bom.
3: E abraço e aperto de mão. Depois que se elege, depois da campanha, cadê o cidadão? Tudo de bom.
2: É isso aí mesmo, né, Marcão? É bem assim que funciona, né? Agora é abraço, aperto de mão, vou fazer, vou resolver depois. Dane-se o povo, né? Que se dane o povo. Faltando 6 minutos para as 9 da noite, tô indo nessa, viu, gente? Volto amanhã com Companhia de Amigos. Mil perdões aí para quem não consegui atender, né? Vários e vários ouvintes aqui, eu não consegui atender. Tô indo nessa, tô fechando com o Baitaca. Pro Rony, pro pessoal aí da linha Santa Maria, do fundo da grota, e depois tem Dois Apaixonados, Terceira Dimensão, pros nossos amigos aí, nosso amigo Renato lá de Renascença, oferecendo pra alguém especial de Marmeleiro. Tchau, tchau, gente. Até amanhã com muitas novidades aqui no Companhia. Amanhã, 1º de outubro, tem novidade.